0: Emílio Santiago, Estão Voltando as Flores, de Paulo Soledade. Rosa Passos, Eu Sambo Mesmo, de Janete Almeida. Tom Jobim, Borzeguim. Nara Leão, com Roberto Menescal. Negócio é Amar, de Carlos Lira e Dolores Duran. 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
0: E agora vamos de Wilson Simonal,

0: Novos Baianos, Bestetude, Pepeu Gomes, Moraes Moreira e Galvão. João Bosco, Nação, dele, do Aldir Blanc e do Paulo Emílio, Jorge Benjor. Os Alquimistas, Estão Chegando os Alquimistas. Wilson Simonal também cantou música do Benjor, Zazueira.
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1: 4h29.
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1: E na sequência eu trago para você Caetano Veloso com Eclipse Oculto.

0: Fagner, Cartaz, Cleiton e Cledir, Vira Virou, Fafá de Belém, Filho da Bahia, de Walter Queiroz e Caetano Veloso, Eclipse Oculto.
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0: Agora, Alcione com Pisa na Fulô.

0: Marinês, Forró no Escuro, de Luiz Gonzaga e Miguel Lima. Dominguinhos, Que Nem Giló. Amelinha, Cintura Fina, de Luiz Gonzaga e Zé Dantas. Jackson do Pandeiro, Chiclete com Banana, de Gordurinha e Almira Castilho. A primeira foi a Alcione, com Pisa na Fulô, música do João do Vale e Helena Gonzaga. Memória Nacional de hoje termina aqui. A programação é da Lúcia Carneiro, trabalhos técnicos do Agnaldo Silva e Washington Bittencourt. Na mesa de som, Zé Carlos Figueiredo. Eu sou Valesca Falsi, estou de volta logo mais com mais uma edição do Memória Nacional. A gente se encontra à meia-noite.
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3: 5 horas e 1 minuto.
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3: Bom dia para você, boa segunda-feira, boa semana. Vamos juntos até às 7 horas da manhã. É o Bom Dia Inconfidência, com programação musical de Wilson De Luca, mixagens José Carlos Figueiredo. Eu sou Everton Gontijo e hoje começamos com Criolo e Ivete Sangalo.

0: já, Erva Venenosa, versão de Rossini Pinto. Luciana Mello, Assim Que Se Faz, de Daniel Carlo Magno. Sandra de Sá, Joga Fora, de Michael Sullivan e Paulo Massadas. Fernanda Abreu, Aprendendo a Jogar, do Guilherme Arantes. Criolo e Ivete Sangalo, Lábios de Mel, de Cleonice Aparecida e Edson Trindade.
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0: 100,9 Brasileiríssima, Caetano Veloso.

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1: Feito em Minas, Grupo Amaranto. Se não vem, se não for, de Marina Ferraz e Thiago Godoy. Antes, Nando Reis, resposta dele, Samuel Rosa, Caetano Veloso, para te lembrar de Ney Lisboa.
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0: Martinália, Menina do Paulinho Nogueira, Barão Vermelho Por Você de Frejá e Mauro Santa Cecília, Roberta Campos Grande Hotel, de Paula Toller, Jorge Israel e Luí Farias, Adriana Calcanhoto, Naquela Estação, de João Donato, Caetano Veloso e Ronaldo Bastos.
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0: Bom Dia em Confidência traz agora Tim Maia.

0: Genialidade brasileira, Marina, Fulgaz de Marina e Cícero. Antes, Ney Matogrosso, Amor Perfeito de Michael Sullivan e Paulo Massadas. Tim Maia, Na Rua, Na Chuva, Na Fazenda, de Hildon.
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0: Bom dia para você. Até agora esteve conosco na mesa de áudio José Carlos Figueiredo. Vai descansar, tá chegando o Reginaldo Silva e nos acompanha. 100,9, Lulu Santos.

0: Jorge Versilo, Homem-Aranha, do Versilo. Fafá de Belém, Rastro de Sol, de Sérgio Antônio e Eric Bullin. Rita Lee, Nem Luxo Nem Lixo, de Rita e Roberto de Carvalho. Lulu Santos, Um Certo Alguém, do Lulu e do Ronaldo Bastos.
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2: Um bom dia para você, ouvinte Inconfidência, uma ótima semana. Começa meu destaque de trânsito falando com você que sai de Santa Luzia e dirige rumo a Belo Horizonte. Na saída da MG10, encontro com a Cristiano Machado, tem lentidão neste momento, excesso de veículos. Vale insistir na sequência pela Cristiano Machado. Motorista encontra um ponto de lentidão na passagem pelo bairro Planalto. Na sequência, o trânsito vai fluindo bem. 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Eliseu Júnior para a Rádio Inconfidência.
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1: Feito em Minas, Tom Nascimento, Sete Cores, do Tom Nascimento. Antes, Lobão, Corações Psicodélicos, dele, Bernardo Vilhena e Júlio Barroso, Patufu, Eu Sei, de Renato Russo.
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4: De volta agora, ouvinte Inconfidência, e o destaque é para você que sai da região da Pampulha e dirige rumo ao centro de Belo Horizonte. Na Avenida Pedro I tem lentidão, desde a passagem pelo bairro Santa Branca até a chegada à altura da barragem da Pampulha. Apenas excesso de veículos, não há relatos de ocorrência. Na sequência, motorista encontra trânsito movimentado, mas que vale sim insistir pela Avenida Antônio Carlos até a chegada ao Complexo da Lagoinha. No sentido contrário, o motorista que deixa o centro e segue rumo à Pampulha, trânsito vai fluindo muito bem neste momento. 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Eliseu Júnior para a Rádio Inconfidência.
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1: Bom dia, boa semana para você, brasileiríssima Luiz Melodia.

0: Titãs e Isa, Enquanto Houver Sol, Ana Carolina, All Star, Luiz Melodia, Codinome, Beija-Flor de Cazuza, Ezequiel Neves e Reinaldo Arias.
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0: Daqui a pouco tem o Jornal da Inconfidência. Vamos relembrar agora Tigres de Bengala.

0: Dalto, quase não dá para ser feliz. De Dalto. Cláudio Zoli, gostava tanto de você. Do Edson Trindade. Tigres de Bengala, agora ou jamais. De Rich e Vinícius Cantuária. Chegamos ao final do Bom Dia em Confidência, que teve programação musical de Wilson De Luca, mixagens Reginaldo Silva e José Carlos Figueiredo. Eu sou Everton Gontijo, continue conosco, daqui a pouquinho tem o Jornal da Inconfidência. Uma ótima semana para você.
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2: De volta agora, ouvinte Inconfidência, com destaque para você que deixa Ribeirão das Neves e segue rumo ao centro de Belo Horizonte. Na BR-040, já tem lentidão nesta manhã de segunda-feira. Motorista pisa no freio desde a passagem pelo bairro Veneza, em Ribeirão das Neves. Lentidão que chega até a altura do Cabral, em Contagem. Não há relatos de ocorrências por lá. Tudo indica ser apenas o excesso de veículos. Você, motorista que segue rumo a Belo Horizonte, vale então enfrentar com um pouco de paciência essa lentidão e, se possível, tentar sair mais cedo de casa. Agora, no sentido contrário, quem sai de BH e segue rumo a Ribeirão das Neves, nesse momento, BR-040 tem trânsito muito bom. 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Eliseu Júnior para a Rádio Inconfidência.
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5: 6:57.
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0: Em Belo Horizonte, são 7 horas. Bom dia, hoje é segunda-feira, dia 15 de junho de 2026. Eu sou Regina Pala.
1: Bom dia, eu sou o Renato Silveira. A temperatura agora em Belo Horizonte é de 16 graus. Confira os destaques de hoje no Jornal da Inconfidência.
0: Tiroteio em bar deixa mortos em Alfenas após a estreia do Brasil na Copa do Mundo.
1: 6 pessoas morrem em colisão de helicópteros no Rio de Janeiro.
0: Estados Unidos e Irã confirmam um acordo de paz que prevê reabertura do Estreito de Hormuz.
1: Estas e outras notícias você confere agora no Jornal da Inconfidência.
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0: 7:01. O governo de Minas Gerais anunciou mais de 400 milhões de reais em investimentos para obras e projetos de infraestrutura rodoviária no centro-oeste do estado. O anúncio foi feito pelo governador Matheus Simões durante a agenda em Divinópolis, nesse sábado. As intervenções serão realizadas nos próximos 5 anos, financiadas com recursos da privatização da Copasa.
1: Apenas para 2026 estão previstos mais de 70 milhões de reais. O montante será usado no início da revitalização de trechos das rodovias MG-423, MG-252, MG-170... MG-2030 e MG-260, além da contratação de novos projetos de pavimentação, como a ligação asfáltica entre Bambuí e Luz. Para 2027, as obras planejadas somam 180 milhões de reais, incluindo melhorias na MG-430.
0: Na MG-430, o governo autorizou o início dos trabalhos para a construção da nova ponte sobre o Rio São João, em Igaraí. O contrato com a empresa responsável pelo empreendimento já foi formalizado e a ordem marca o começo da elaboração do projeto. A estrutura também vai favorecer moradores, produtores rurais e transportadores de municípios como Pará de Minas, São Gonçalo do Pará, Nova Serrana e Divinópolis. O prazo total para a execução das obras é de 18 meses.
1: 7:02. A partir desta segunda-feira, secretários e outros gestores estaduais prestam esclarecimentos aos parlamentares da Assembleia Legislativa. As reuniões começam com o balanço de ações desenvolvidas para o enfrentamento às mudanças climáticas. Saiba mais com o repórter Luiz Felipe Balona.
3: Balanço de ações para enfrentar os efeitos negativos do clima em Minas abre ciclo de prestação de contas do governo no Legislativo. A atividade faz parte da estratégia da Assembleia para monitorar as políticas públicas implementadas pelo Executivo. Na reunião de abertura, nesta segunda-feira, os parlamentares ouvem a Coordenadoria Estadual de Defesa Civil. O ciclo de prestação de contas do governo prossegue até dia 23 de junho. Secretários e dirigentes de órgãos e entidades estaduais serão ouvidos num total de 14 reuniões das comissões temáticas do Parlamento Mineiro. Representantes do governo estadual vão prestar contas sobre as ações desenvolvidas entre 1º de maio de 2025 até 30 de abril deste ano. A reunião de abertura trata das medidas do Estado para prevenir e enfrentar os impactos sociais, econômicos e ambientais dos eventos climáticos extremos do território mineiro. Essa questão se tornou uma das prioridades na agenda legislativa. Por essa razão, a Assembleia organizou um seminário que percorreu o estado em busca de soluções para atenuar os efeitos negativos da seca e chuva extremas e elaborou o Plano Crise Climática, um documento que reúne ações efetivas como o projeto Vitrines de Barraginhas para captar a água da chuva. As reuniões vão debater ainda as políticas públicas em áreas como segurança, agropecuária, cultura, desenvolvimento econômico, assistência social, meio ambiente, educação, mobilidade e saúde. As reuniões de prestação de contas do governo vão ocorrer sempre no auditório José Alencar e cada uma delas terá transmissão da TV Assembleia. O cidadão também pode acessar o conteúdo completo dos debates no portal da Assembleia. O cronograma completo das reuniões de prestação de contas contas do governo pode ser consultado no portal almg.gov.br. Da Assembleia Legislativa em Belo Horizonte, Luiz Felipe Balona.
0: Jornal da Inconfidência, 7 horas e 5 minutos. A CEMIG anunciou uma iniciativa voltada à economia na conta de luz por meio do uso da energia solar. Com a ação, o consumidor tem até 26% de desconto todos os meses para faturas de até R$ 300.
1: A iniciativa é conduzida pela CEMIG Sim, subsidiária da companhia, especializada em energia solar por assinatura, e tem como objetivo ampliar o acesso à energia limpa e mais barata. Em poucos cliques, é possível fazer a adesão sem necessidade de obras e instalação de equipamentos.
0: Para participar, basta acessar o site cemigsim.com.br, selecionar o perfil residencial ou empresarial, preencher o formulário, enviar cópia da conta de luz mais recente e de um documento com foto. Após a leitura do termo de adesão, a assinatura do contrato também é feita online.
1: 7 horas e 6 minutos, o governo federal anunciou um repasse de mais de 243 milhões de reais para fortalecer o SUS em 49 municípios atingidos pelo rompimento da barragem de Fundão, em Mariana, na região central de Minas.
0: Os recursos fazem parte do Programa Especial de Saúde do Rio Doce e serão aplicados na ampliação de serviços, reformas e melhorias na rede pública de saúde, bem como na contratação de profissionais para atendimentos em áreas como atenção básica, saúde mental e serviços especializados.
1: Além dos repasses, o Ministério da Saúde autorizou 284 milhões de reais para a construção do Hospital Universitário de Mariana, que vai ter 225 leitos e atendimento de alta complexidade. As ações fazem parte do acordo de reparação pelo desastre ambiental ocorrido em novembro de 2015.
0: Ainda no âmbito do acordo, o Ministério Público, o Governo Federal e o Governo de Minas firmaram um contrato com o manejo ambiental de lixo em 200 municípios que integram a bacia do Rio Doce. Saiba mais na reportagem de Marco Aurélio Franco.
4: Um projeto inovador vai dar tratamento adequado para os chamados resíduos sólidos. São materiais descartados que podem ser reciclados, ao contrário dos rejeitos que vão para os aterros sanitários. O projeto de manejo de resíduos sólidos urbanos faz parte do acordo de reparação do Rio Doce. Vai beneficiar 200 cidades da bacia do Rio, duramente impactada pelo rompimento da barragem de Mariana, que aconteceu em 2015. Serão investidos 7 bilhões e meio de reais para o tratamento adequado dos materiais recicláveis. O contrato foi assinado pelo governo federal, com o governo do estado e será colocado em prática por meio de parcerias com a iniciativa privada. O Ministério Público de Minas Gerais vai acompanhar a implantação das parcerias. Pelo projeto, os municípios deverão se organizar em grupos para coletar os resíduos, descartar quando for necessário e, principalmente, tratar de maneira adequada os materiais recicláveis descartados pelos moradores, como plástico, vidro, papel e metal. A diretora-presidente da Codenge, Luísa Barreto, destacou a importância da regionalização da coleta seletiva.
5: Com uma prestação regionalizada e não municipalizada, a gente obtém ganho de escala e eficiência operacional. Isso é muito importante. Quando a gente agrega os municípios, a gente consegue ter melhores prestadores e fazendo mais sentido essa logística operacional. A gente atinge uma melhor sustentabilidade econômica e financeira dos serviços. Isso é muito importante, gente. Assim, quando a gente fala de PPPs, de concessões, tem que fazer sentido para os operadores também, e isso não é nada de errado, aliás, é o correto, né? O devido é que a gente tenha algo que pare de pé para o privado, para que ele tenha interesse em operar, e que gere os melhores resultados possíveis em termos de políticas públicas, e é aí que está.
4: De acordo com o coordenador do NUCARD, Núcleo de Acompanhamento de Reparações por Desastres do MPMG, promotor de justiça Leonardo Castro Maia, a população atingida não pode mais esperar.
6: O Rio Doce já esperou demais, as famílias às suas margens já esperaram demais e que o contrato assinado hoje seja de fato, e o procedimento também, né, que instauramos, sejam lembrados no futuro, que esperamos que não seja distante, não como atos formais, mas como o início de uma fase em que a palavra reparação signifique concretamente cidades com resíduos tratados, rios menos poluídos e dignidade mobilidade urbana alcançada ao longo de toda a bacia.
4: O rompimento da barragem de fundão da mineradora Samarco ocorreu em 5 de novembro de 2015, no distrito de Bento Rodrigues. A tragédia é considerada o maior desastre ambiental do Brasil. 19 pessoas morreram e mais de 2 mil pessoas ficaram desabrigadas ou desalojadas, especialmente nos distritos de Bento Rodrigues e Paracatu de Baixo. Do Ministério Público de Minas Gerais, Marco Aurélio Franco.
1: Jornal da Inconfidência, 7:10, dois homens morreram e um ficou gravemente ferido após um ataque a tiros em um bar em Alfenas, no sul de Minas, na noite de sábado. O estabelecimento, localizado no bairro Jardim Boa Esperança, havia reunido pessoas para acompanhar a estreia do Brasil na Copa do Mundo. Depois do jogo, por volta das 11 horas da noite, homens armados invadiram o bar e efetuaram diversos disparos contra as vítimas.
0: Antes da chegada das equipes de socorro, um dos feridos, de 34 anos, foi levado em estado grave a um hospital por testemunhas, mas ele não resistiu aos ferimentos. A segunda vítima fatal, de 35 anos, estava inconsciente e com uma perfuração no tórax quando os bombeiros chegaram. O terceiro homem, de 32 anos, foi socorrido pelo SAMU com um tiro na perna e segue internado em estado estável.
1: A Polícia Militar isolou a área para perícia e fez buscas pelos autores dos disparos, mas eles não foram localizados. Testemunhas disseram aos policiais que os suspeitos fugiram em um carro. Segundo a PM, uma das vítimas era investigada por suspeita de envolvimento com tráfico de drogas. O caso segue em investigação pela Polícia Civil.
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0: 7:12, hora de atualizar a tabela da Copa do Mundo com os resultados desse domingo. O quarto dia do torneio começou e terminou com goleadas. A Alemanha abriu os trabalhos do grupo e contra a seleção estreante de Curaçao e aplicou um placar muito conhecido dos brasileiros. 7-1. Já na madrugada desta segunda, no horário de Brasília, a Suécia enfrentou a Tunísia pelo Grupo E e venceu por 5-1.
1: O Grupo F teve também o empate em 2-2 entre Holanda e Japão, que fizeram dos jogos mais tecnicamente equilibrados da Copa até agora. Já no Grupo E, a Costa do Marfim venceu o Equador por 1-0.
0: Hoje, pelo Grupo G, entram em campo Bélgica e Egito às 4 da tarde, e Irã e Nova Zelândia às 10 da noite. Pelo Grupo H, Espanha e Cabo Verde jogam à 1 da tarde, e Arábia Saudita e Uruguai se enfrentam às 7 da noite.
1: 7:13, a seguir no Jornal da Inconfidência. 6 pessoas morrem em colisão de helicópteros no Rio de Janeiro.
0: Estados Unidos e Irã confirmam o acordo de paz que prevê reabertura do Estreito de Hormuz. A gente já volta.
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12: Previsão do tempo.
1: A semana começa com tempo instável em Minas Gerais. Nesta segunda-feira, o céu varia de parcialmente nublado a nublado, com previsão de pancadas de chuva, descargas elétricas e rajadas ocasionais de vento em diversas regiões do estado. Segundo o Instituto Nacional de Meteorologia, as temperaturas seguem amenas e há possibilidade de chuva isolada em várias localidades.
0: Em Belo Horizonte, a previsão é de céu parcialmente nublado a nublado, com pancadas de chuva ao longo do dia. Os termômetros devem variar entre 16 e 24 graus, enquanto a umidade relativa do ar pode atingir cerca de 60% no período da tarde. O cenário mantém a atenção para possíveis rajadas de vento e ocorrência de raios, especialmente durante as áreas de instabilidade.
1: 7:16. A Comissão de Constituição e Justiça do Senado aprovou na última semana o projeto de lei que permite a continuidade do processo de divórcio ou dissolução de união estável, mesmo depois da morte de um dos cônjuges.
0: Pelo texto, os herdeiros poderão prosseguir com a demanda e os efeitos da sentença serão retroativos à data da morte. A proposta tem requerimento de urgência para votação no plenário. Saiba mais na reportagem de Lana Dias.
13: O projeto aprovado na Comissão de Constituição e Justiça permite a continuidade da ação de divórcio ou dissolução de união estável depois da morte de um dos cônjuges. O texto altera o Código Civil e diz que o falecimento de um dos companheiros não irá resultar na extinção do processo. Os herdeiros poderão prosseguir com a demanda e os efeitos da sentença serão retroativos à data da morte. Para a relatora, senadora Elisiane Gama, do PSD do Maranhão, a proposta busca cumprir a vontade da pessoa em vida, com destaque para as mulheres vítimas de violência, e ainda evita que o outro cônjuge seja beneficiado de forma inadequada.
14: O processo continua nos moldes em que aquela mulher solicitava antes, ou ela estava realmente requerendo antes. Então, não há uma interrupção do processo, o processo ocorre e aí, ao final, o juiz vai sim deliberar o que é que tem direito a patrimônio, o que é que tem direito à guarda de filhos, enfim. E aí, quem está na linha de herança dessa mulher que foi morta ou morreu por outras situações, eles realmente serão beneficiados.
13: A senadora ainda lembrou que esse tipo de orientação já é admitido pelo Superior Tribunal de Justiça. Dessa forma, colocaria em lei algo que já é reconhecido, mas com maior segurança jurídica. O projeto, já aprovado na Câmara dos Deputados, seguiu com requerimento de urgência para votação no plenário do Senado. Sob supervisão de Samara Sadek, da Rádio Senado, Lana Dias.
1: 7:19, a Justiça de São Paulo decretou a prisão preventiva dos três homens investigados pela morte de Maria Eduarda Rodrigues de Freitas, de 21 anos, durante uma atividade de rope jump na Ponte do Esqueleto, em Limeira. A jovem morreu após ser lançada de uma altura de cerca de 40 metros, sem estar conectada ao equipamento de segurança. Os suspeitos vão responder por homicídio com dolo eventual quando se assume o risco de provocar a morte.
0: A empresa responsável pelos saltos mantinha uma agenda de eventos em diferentes estados. Na Ponte do Esqueleto havia atividades marcadas para os dias 12 e 13 de junho e uma nova data anunciada para o dia 11 de julho. Em Minas Gerais, a programação previa saltos nos dias 18 e 19 de julho com inscrições a R$ 250.
1: Jornal da Inconfidência, 7h20. Pelo menos 6 pessoas morreram em um acidente com 2 helicópteros no Rio de Janeiro na manhã desse domingo. As aeronaves bateram no ar enquanto sobrevoavam o bairro Recreio dos Bandeirantes, na região sudoeste da capital fluminense.
0: De acordo com os bombeiros, os helicópteros caíram em um terreno que era usado como pátio de uma empresa de locação de carros elétricos. Uma das aeronaves explodiu ao atingir o solo e provocou incêndio que se alastrou pelos veículos que estavam estacionados. O fogo foi controlado por volta das 10 horas da manhã.
1: Todas as vítimas eram ocupantes dos helicópteros. O rapper americano Oliver Tree e o youtuber argentino Gaspar Prim estavam entre as vítimas. Eles estavam a caminho de Angra dos Reis para a gravação de um videoclipe. A causa da colisão está sendo investigada.
0: Jornal da Inconfidência, 7h21. Nesse domingo, 14 de junho, foi celebrado o Dia Mundial do Doador de Sangue. A campanha Junho Vermelho reforça a importância deste ato de solidariedade. A reportagem é de Solimar Luz.
12: Junho chegou e traz com ele uma campanha dedicada a salvar vidas, o Junho Vermelho. Este é o mês de conscientização sobre a doação de sangue, um gesto simples, rápido e totalmente seguro. Uma única doação pode beneficiar até 4 pessoas. O sangue coletado é utilizado em cirurgias, atendimentos de emergência e tratamentos de diversas doenças, explica a gerente de captação de doadores da Fundação Hemocentro de Brasília, Kelly Barbie.
15: Após a coleta, o sangue é processado e separado em diferentes componentes, porque cada paciente tem sua necessidade. Assim, é possível utilizar apenas o componente necessário para cada tratamento. Então, utilizamos basicamente hemácias, plasma e plaquetas. O fracionamento do sangue ele é importante porque cada um desses componentes vai atender o paciente na sua necessidade e cada um deles tem um prazo de validade também.
12: Dados do Ministério da Saúde apontam que apenas cerca de 1,4% da população brasileira doa sangue regularmente, percentual considerado abaixo do necessário para manter os estoques em níveis estáveis, o que reforça a importância da campanha realizada em referência ao Dia Mundial do Doador de Sangue, celebrado em 14 de junho, como destaca a especialista.
15: Não há um substituto para o sangue, ainda não podemos fabricá-lo. Ele é um insumo essencialmente humano, por isso vocês fazem a diferença nos hemocentros com esse ato solidário e altruísta que é a da doação de sangue.
12: A gerente de captação de doadores lembra que a campanha busca sensibilizar a população sobre a importância desse gesto solidário, incentivando mais pessoas a doar. Segundo ela, os meses mais frios costumam representar um desafio para os bancos de sangue.
15: O mais importante é que ele se torne um doador regular, garantindo assim que os estoques dos hemocentros se mantenham adequados durante todo o ano. Por isso, da campanha do Junho Vermelho também, já antecipando a nossa necessidade do mês de julho, que é o mês de férias, é o mês em que historicamente enfrentamos baixa no fluxo de doações.
12: Ao longo do mês, em todo o país, serão realizadas palestras e atividades em instituições públicas, privadas e organizações da sociedade civil, como parte do Junho Vermelho. No Distrito Federal, destaca Kelly Barbie, uma corrida promete mobilizar os doadores.
15: A segunda edição da Tá no Sangue Run tem como principal objetivo unir saúde, solidariedade e mobilização social. Além de incentivar a prática de atividade física, o evento chama a atenção também para a necessidade constante de manutenção dos estoques de sangue em níveis seguros e adequados.
12: Para doar, é necessário ter boa saúde e idade entre 16 e 69 anos. Jovens entre 16 e 18 anos precisam de autorização do responsável legal. Com produção de Daiana Vitor, da Rádio Nacional, no Rio de Janeiro, Solimar Luz.
1: 7h24, aposentados e pensionistas do INSS têm até o próximo sábado, dia 20 de junho, para contestar descontos associativos não autorizados em seus benefícios. O procedimento é obrigatório para quem deseja aderir ao acordo de ressarcimento de valores cobrados indevidamente entre 2020 e 2025.
0: A contestação pode ser feita de graça pelo aplicativo ou site Meu INSS, pela central telefônica 135 ou nas agências dos Correios. Após o pedido, a entidade associativa tem 15 dias úteis para apresentar uma resposta. Caso não haja retorno, a adesão ao acordo poderá ser feita pelo segurado e o reembolso será liberado em até 3 dias úteis.
1: O INSS alerta que não pede dados pessoais por mensagem e não usa intermediários. Portanto, tenha muita atenção para não cair em golpes.
0: 7h25. O presidente dos Estados Unidos, Donald Trump, anunciou que Washington e Teerã chegaram a um acordo para encerrar o conflito iniciado em fevereiro deste ano. Em publicação nas redes sociais, Trump afirmou que o entendimento prevê a reabertura do Estreito de Hormuz, rota estratégica para o transporte mundial de petróleo, além da retirada imediata do bloqueio naval norte-americano na região.
1: A assinatura oficial do acordo está prevista para a próxima sexta-feira, dia 19, na Suíça. O anúncio foi reforçado pelo primeiro-ministro do Paquistão, Shehbaz Sharif, que informou o fim imediato e permanente das operações militares entre os dois países, incluindo ações no Líbano. Além de reduzir as tensões no Oriente Médio, o acordo alivia preocupações com o abastecimento de petróleo, que já registra, nesta segunda-feira, queda nas cotações internacionais.
0: 7h26, o Jornal da Inconfidência fica por aqui. A apresentação foi de Regina Pala e Renato Silveira.
1: Editores Gustavo Abreu e Renato Silveira, na mesa de áudio, Reginaldo Silva.
0: Gerente de Jornalismo e Esportes, Rodrigo Balbino.
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0: De hora em hora, o jornalismo também volta com Repórter Inconfidência. E na Rede Minas, o Jornal Minas, primeira edição, começa ao meio-dia.
1: Agradecemos a sua audiência. Bom dia.
0: Bom dia, ótima semana.
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1: De volta, ouvinte em Confidência, com destaque para você que dirige pela Cristiano Machado, no sentido centro. Na passagem pelo bairro Ipiranga, tem trânsito bem lento neste momento, devido à interdição de uma das faixas. Você que está na altura do bairro Palmares, vale acessar a rua Jacuí e seguir caminho por lá até o retorno à Avenida Cristiano Machado. 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Eliseu Júnior para a Rádio Inconfidência.
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4: Olá, bom dia. Segunda-feira, dia 15 de junho, começando Música e Notícia nesta manhã. Sou Márcio Rony e comigo Regina Pala, a programação musical do Wilson Deluc e trabalhos técnicos Reginaldo Silva. 7h29, muito bom ter a sua companhia. O programa hoje começa com Baby do Brasil.

0: Essa foi a banda Blitz Weekend, de Evandro Mesquita e Ricardo Barreto. Tiê, Isqueiro Azul, a música da Tiê com Alexandre Carlo, que participou da gravação. JQS Fácil, de Rogério Flauzino, Wilson Sideral. Abrindo o programa hoje, Baby do Brasil, Menino do Rio. Música do Caetano Veloso. São 7h46. 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
2: Hoje eu trago algumas dicas de segurança para você que usa o aplicativo do banco no seu celular para fazer pagamentos via Pix. Golpes envolvendo compras online são cada vez mais frequentes, mas algumas precauções podem ajudar a evitá-los. Antes de realizar qualquer pagamento, certifique-se de que o site é confiável. Verifique se a URL começa com HTTPS, indicando um ambiente seguro para transações. O ícone de um cadeado próximo ao endereço também é um bom sinal. Além disso, leia avaliações de outros clientes e consulte o histórico da loja em sites de reclamações. Antes de transferir dinheiro, confira se o nome do destinatário exibido no Pix corresponde ao da loja ou empresa anunciada. Eu sou o Pedro Henrique Vieira e essa foi mais uma edição do App do Bom. Nos trabalhos técnicos, Celso Júnior.
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0: São 7h48, muito bom ter a sua companhia nesta fria manhã de segunda-feira. Agora o grupo Nenhum de Nós.

0: Você ouviu Pedro Moraes, Curva da Noite, canção dele, André Lima, o grupo Nenhum de Nós, Astronauta de Mármore, versão de Teddy Corrêa e Sadi. 5 faltando para as 8.
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2: E o destaque agora para você, ouvinte Inconfidência, é de anel rodoviário no sentido Rio de Janeiro. Anel com pontos de lentidão na manhã desta segunda-feira. Na passagem pelo viaduto São Francisco, trânsito bem lento devido ao estreitamento de pista. Motorista que deixa a região Nordeste, vale seguir caminho pela Avenida Bernardo de Vasconcelos. Na sequência, no anel rodoviário, na chegada à Praça São Vicente, um carro com defeito deixa o trânsito lento também. E já na chegada ao Betânia, motorista volta a encontrar lentidão na passagem pelo encontro ali com a Via do Minério. Vale ter um pouquinho de paciência e insistir. 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Eliseu Júnior para a Rádio Inconfidência.
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0: 7h56.
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0: Sete e cinquenta e oito, Música e Notícia agora relembrando A Cor do Som.

Esse foi Tim Maia, Sossego. A música é do próprio Tim. Também Marina Lima, Nem Luxo Nem Lixo, de Rita Lee e Roberto de Carvalho. Melinha, Amores e Flores, canção do grupo. E abrindo o bloco, teve Caetano Veloso com o grupo A Cor do Som, Beleza Pura. São 8h13.

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1: A gente ouviu o Wilson Sideral com Pra Quando Você Se Lembrar de Mim, música dele, Frejá, Homem Não Chora, de Alvin Ellen e do próprio Frejá. Djavan Infinito, música dele. São 8h26.
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9: O destaque agora para você, ouvinte em confidência, é a chegada a Belo Horizonte pela MGC 356. O motorista enfrenta fila por lá neste momento, desde o encontro com o anel rodoviário. Lentidão que vai até o encontro com a MG30, mas é apenas o excesso de veículos, vale sim insistir. Na sequência, trânsito fluindo bem neste momento no trevo do Belvedere e curvas do Paredão. Na Nossa Senhora do Carmo, o motorista volta a encontrar lentidão, mas pelo mesmo motivo, apenas o excesso de veículos. Você que segue rumo a Savassi, vale sim insistir por lá neste momento. 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Eliseu Júnior para a Rádio Inconfidência.
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1: Oito e 8h29, ótima segunda-feira para você. Música e Notícia no ar agora com Ney Matogrosso.

0: Esse foi Gilberto Gil, Pela Lente do Amor, a música do Gil, Ana Vitória, o Leãozinho, música do Caetano Veloso, Roupa Nova, Sensual, de Cleberson, Ricardo Fegali, Cláudio Rabelo, e abrindo o bloco, Ney Mato Grosso, Balada do Louco, de Arnaldo Batista, Sérgio Dias e Rita Lee. 8h44. Centro-Oeste de Minas recebe investimentos do governo. Regina.
1: Isso, Márcio. O governo de Minas anunciou mais de 400 milhões de reais em investimentos para obras e projetos de infraestrutura rodoviária no Centro-Oeste do estado. O anúncio foi feito pelo governador Matheus Simões durante a agenda em Divinópolis, sábado passado. As intervenções vão ser realizadas nos próximos 5 anos, financiadas com recursos da privatização da Copasa. Somente para 2026 estão previstos mais de 70 milhões de reais. O montante vai ser usado no início da revitalização de trechos das rodovias MG-423, MG-252, MG-170, MG-2030 e MG-260, além da contratação de novos projetos de pavimentação, como a ligação asfáltica entre Bambuí e Luz. Para 2027, as obras planejadas somam 180 milhões de reais, incluindo melhorias na MG-430. O prazo total para a execução das obras é de 18 meses. Bom ter você conosco, ótimo dia, são 8h45.

0: Você ouviu Paulo Miklos, O Sal da Terra, canção de Beto Guedes e Ronaldo Bastos, Barão Vermelho, Puro Êxtase, de Guto Goff e Maurício Barros, e abrindo o bloco, Skank, Balada do Amor Inabalável, de Samuel Rosa e Fausto Fawcett. Ótima manhã para você, agora são 8h56.
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2: Olá, veículos do transporte escolar agora estão autorizados a circular em algumas faixas exclusivas de ônibus em Belo Horizonte. A permissão inclui as avenidas Dom Pedro II, Presidente Carlos Luz e Antônio Abraão Caran. Já nas avenidas Antônio Carlos, Andradas e Cristiano Machado, entre o anel rodoviário e a MG-010, a autorização tem caráter experimental e vale até 31 de dezembro. O mesmo vale para as ruas dos Caetés e Rio Pomba. Segundo a Prefeitura, o uso das faixas exclusivas pelo transporte escolar será permitido apenas em dias úteis, nos horários de entrada e saída dos estudantes, quando a demanda é maior. Para utilizar os corredores, os veículos deverão estar regularmente cadastrados na SUMOB, caracterizados como transporte escolar e efetivamente transportando alunos. Santa Luzia, na Grande BH, recebe a partir de hoje a carreta Saúde Mais Perto. A unidade móvel do governo de Minas vai funcionar até sexta-feira, oferecendo consultas de cardiologia, angiologia e endocrinologia, além de exames de ultrassom. A expectativa é realizar mais de 300 consultas e 500 exames ao longo da semana. Os atendimentos ocorrem das 8 da manhã às 5 da tarde, na rua Azulão, número 297, bairro Duquesa 1. Para ter acesso aos serviços, o paciente precisa já ter o encaminhamento de uma unidade básica de saúde e o agendamento prévio feito pela Prefeitura. Justiça do Trabalho reconhece assédio sexual contra adolescente em fazenda de café no interior de Minas. Repórter Matheus Leite tem os detalhes.
3: Imagina o absurdo. Uma jovem, ainda adolescente, vai trabalhar na colheita de café para ajudar no sustento e acaba virando alvo de propostas nojentas do patrão. O caso aconteceu numa fazenda em Mutum, no leste de Minas. A menina morava no meio do mato, isolada na propriedade, e o fazendeiro se aproveitava da situação para cercar a jovem na lavoura e mandar mensagens pesadas pelo WhatsApp. Tudo em troca de favores sexuais. Em uma das mensagens, ele chegou a escrever que com apenas 10 minutinhos ela ganharia R$300. Ele disse na justiça que era tudo mentira e que as mensagens eram falsas, mas não teve conversa. O Tribunal do Trabalho de Minas Gerais analisou todas as provas, como os prints de celular e os pagamentos por Pix, reconheceu o vínculo de emprego entre os dois, o assédio sofrido e determinou uma indenização de R$20 mil, que o fazendeiro vai ter que pagar para a jovem. Da decisão, ainda cabe recurso. Matheus Leite, da Justiça do Trabalho de Minas Gerais.
2: Já está em vigor a nova modalidade do programa Move Brasil para motociclistas que trabalham com entregas de mercadorias, transporte de passageiros ou de cargas por meio de aplicativos ou com vínculo seletista. A iniciativa, lançada pelo governo federal, facilita a compra de bicicletas elétricas, motonetas, ciclomotores, motos elétricas e motoflex montados ou produzidos no Brasil. A adesão pode ser feita por meio do site gov.br/movebrasil. A partir do dia 13 de julho, quem recebeu a confirmação do cadastro poderá procurar as instituições financeiras habilitadas para fazer a análise de crédito e contratar o financiamento. Os trabalhadores terão 2 meses para começar a pagar e poderão dividir em até 48 parcelas. Repórter em Confidência, redação Renato Silveira, apresentação Tarcísio Lopes.
1: 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E o destaque para você, ouvinte, Inconfidência, a saída de Belo Horizonte rumo a Confins. Motorista enfrenta fila neste momento na passagem pela MG10, na altura do bairro Serra Verde. Agora há pouco, uma ocorrência por lá envolvendo um carro que acabou capotando. Trânsito vai ficando complicado, então, no sentido Confins. Você que quer ganhar tempo, neste momento, vale acessar a via marginal. Agora, no sentido contrário, quem chega a Belo Horizonte pela MG10, aí sim, o trânsito vai fluindo bem. 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Eliseu Júnior, para a Rádio Inconfidência.
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0: 9-2.
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0: São 9:03, 100,9 FM, comunicação pública de qualidade. E agora o destaque é Vanessa da Mata.

0: Paralamas do sucesso com Djavama Brasileira, de Carlinhos Brown, Herbert Viana, Sandra de Sá, Retratos e Canções, de Michael Sullivan e Paulo Massadas. Abrindo o bloco, Vanessa da Mata, Amado. A música é uma parceria da Vanessa com Marcelo Genesi. 9:14.
1: Previsão do tempo. A semana começa com tempo instável em Minas. O céu varia hoje de parcialmente nublado a nublado, com previsão de pancadas de chuva, descargas elétricas e rajadas ocasionais de vento em várias regiões do estado. Segundo o IMET, Instituto Nacional de Meteorologia, as temperaturas seguem amenas. Há possibilidade de chuva isolada em várias regiões. Em BH, céu parcialmente nublado a nublado, pancadas de chuva também ao longo do dia. Os termômetros variam de 16 a 24 graus. Neste momento, 20 graus. Umidade relativa do ar em torno dos 60% à tarde. São 9:15. Bom dia.
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7: O futuro do trabalho já começou. 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Com isso, algumas profissões que existem hoje poderão se tornar menos comuns com o tempo. Operadores de telemarketing, por exemplo, já estão sendo substituídos por robôs e assistentes virtuais. E os caixas de supermercado estão dando lugar aos caixas automáticos e aplicativos de compra. Mas isso não significa o fim dos empregos, e sim uma transformação nas oportunidades. Novas carreiras surgem exigindo criatividade, inovação e capacidade de adaptação. No futuro, o que nunca vai desaparecer é a força humana de se reinventar.
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0: 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Presença de Zizi Posse.

0: Você ouviu o grupo Transmissor e a ótima De Lá Não Ando Só, de Tiago Corrêa e Vanderly. Rádio Táxi, Coisas de Casal, de Rita Lee e Roberto de Carvalho. Também Zizi Posse a Paz, de João Donato e Gilberto Gil. 9:28.
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9: De volta agora, ouvinte em Confidência, com a atualização para você de anel rodoviário. O sentido Vitória segue com trânsito complicado neste momento. Motorista enfrenta fila desde a passagem pelo bairro Padre Eustáquio. Lentidão que chega até a altura do viaduto São Francisco, mais cedo uma ocorrência por lá e que segue interditando uma das faixas no sentido Vitória. Para ganhar tempo, vale acessar a Via Marginal. 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Eliseu Júnior para a Rádio Inconfidência.
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0: Nove trinta e um, Martinália.

0: Essa foi a banda Legião Urbana, Índios, música de Renato Russo, Criolo Primavera, de Cassano e Silvio Rochel, Celso Fonseca, Sorte, a canção dele com Ronaldo Bassos, Martinalha, Ela é Minha Cara, de Ronaldo Bassos. São 9h47, hora de notícias. CEMIG estimula o uso de energia solar, Regina.
1: Isso, Márcio. A CEMIG anunciou uma iniciativa voltada à economia na conta de luz por meio do uso da energia solar. Com a ação, o consumidor tem até 26% de desconto todos os meses, para faturas de até R$ 300. A iniciativa é conduzida pela CEMIG Sim, subsidiária da companhia especializada em energia solar por assinatura. O objetivo é ampliar o acesso à energia limpa e mais barata. Em poucos cliques, é possível fazer adesão, sem necessidade de obras e nem instalação de equipamentos. Para participar, acesse o site cemigsim.com.br e selecione o perfil residencial ou empresarial. Após a leitura do termo de adesão, a assinatura do contrato também é feita online. Bom ter você conosco, ótimo dia, são 9h48.

0: Elis Regina, Só Tinha de Ser com Você, da obra de Tom Jobim, parceria dele com Luiz de Oliveira, Tunai Frisson, de Tunai Sérgio Natureza, e Flávio Venturini, Anjo Bom, de Venturini e Ronaldo Bassos. 9:59.
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0: 10 horas.
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6: Bom dia. Nesse final de semana tivemos 8 jogos da Copa do Mundo de 2026. No sábado, foram 3 confrontos. Pelo grupo B, em Santa Clara, Catar e Suíça empataram por 1-1. Já pelo grupo C, as 4 seleções entraram em campo. Em Wolfsburg, a Escócia venceu o Haiti por 1-0. Já em Nova York, Brasil e Marrocos empataram por 1-1. Aos 21 minutos da primeira etapa, Saibari abriu o placar para os marroquinos. Logo depois, aos 32, Vinícius Júnior deixou tudo igual. Ontem foram 5 jogos. Pelo grupo D, em Vancouver, no Canadá, a Austrália venceu a Turquia por 2-0. Pelo grupo E, as 4 seleções entraram em campo. Em Houston, a Alemanha venceu o Curaçao por um placar bem conhecido, 7-1. Já na Filadélfia, a Costa do Marfim derrotou o Equador por 1-0. Pelo grupo F, as 4 seleções também entraram em campo. Em Dallas, Holanda e Japão empataram por 2-2. Já em Monterrey, no México, a Suécia goleou a Tunísia por 5-1. Reportagem Rodrigo Arruda.
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0: São 10:03 na 100,9 FM, a obra de Milton Nascimento.

Esse foi Erasmo Carlos, Mesmo Que Seja Eu, de Erasmo e Roberto Carlos, Engenheiros do Havaí, O Preço, de Humberto Gessinger, 14 Bis, Linda Juventude, de Flávio Venturini e Márcio Borges, abrindo o bloco Milton Nascimento, Quem Sabe Isso Quer Dizer Amor, de Márcio e Loborges. São 10h18.

10h22. Feito em Minas.

0: Você ouviu do Fone com Amor Amor, canção Dudu, também Brilho, Noite do Prazer, de Cláudio Zoli, Paulo Zanowski e Arnaldo Brandão. São 10h26. Aposentados e pensionistas do INSS têm até o próximo sábado para contestar descontos não autorizados, Regina.
1: Isso, Márcio. O procedimento é obrigatório para quem deseja aderir ao acordo de ressarcimento dos valores cobrados indevidamente entre 2020 e 2025. A contestação pode ser feita de graça pelo aplicativo ou site Meu INSS, pela central telefônica 135 ou nas agências dos Correios. Depois do pedido, a entidade associativa tem 15 dias úteis para apresentar uma resposta. Caso não haja retorno, a adesão ao acordo pode ser feita pelo segurado e o reembolso vai ser liberado em até 3 dias úteis. O INSS alerta que não pede dados pessoais por mensagem e não usa intermediários. Portanto, tenha muita atenção para não cair em golpes. São 10h27, bom dia.
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4: E o destaque agora para você, ouvinte Inconfidência, são os caminhos rumo ao centro, saindo da região oeste de Belo Horizonte. Na Avenida Amazonas tem pontos de lentidão. Motorista que já está nela vale se enfrentar com um pouco de paciência. Agora, se você está saindo de casa neste momento e vai para o centro de Belo Horizonte, o melhor caminho é pela Via Expressa, na sequência Avenida Tereza Cristina. No sentido contrário, deixando o centro e seguindo rumo à região oeste, ambas as vias têm trânsito bom neste momento. 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Eliseu Júnior para a Rádio Inconfidência.
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7: O grupo de teatro Nós Três estreia em Belo Horizonte o espetáculo O Último Turno. O dramaturgo e integrante da companhia, Lucas Valadares, fala mais sobre a peça.
8: O Último Turno, novo espetáculo do grupo Nós Três, é uma sátira ao mundo corporativo. A peça surge através de um trabalho extenso de pesquisa sobre relações entre homem e trabalho, tem sido meu objeto de estudo há algum tempo. E através da peça, e com muito humor, muita ironia, muita sagacidade, nós convidamos todos os espectadores a rirem conosco das coisas que acontecem no cotidiano, das coisas que são extra-cotidianas e que merecem nossa atenção.
7: Obrigado, Lucas. O Último Turno fica em cartaz de 17 a 21 de junho na Funarte MG, Rua Januária, 68, no centro. Os ingressos custam a partir de R$ 15,00 e estão à venda na bilheteria e pela plataforma Simpla. Todas as sessões contam com intérprete de Libras. Eu sou o Pedro Henrique Vieira e essa foi mais uma edição do Plug. Nos trabalhos técnicos, Washington Bittencourt.
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0: Dez e meia, agora você ouve o grupo Boca Livre.

0: Essa foi a banda aqui de Abelha, Nada Tanto Assim, de Leone e Bruno Fortunato. Ana Gabriela, capa de revista. Música da Ana, com Deco Martins, Felipe Toca e Júlio Peterman. Geraldo Azevedo, Táxi Lunar, música deles é Ramalho ao Seu Valença. E o grupo Boca Livre abriu o bloco com Toada, de Zé Renato, Juca Filho e Cláudio Nucci. Faltando 15 para as 11.
1: Hora de saber o que é destaque hoje no Jornal Minas, primeira edição, no ar sempre de segunda a sexta-feira, ao meio-dia, pela Rede Minas e também pela Rádio Inconfidência. Lorena Mendonça, bom dia.
2: E Regina, bom dia também para os nossos ouvintes. Vamos começar juntos mais uma semana aí com os destaques do Jornal Minas. Hoje a gente reforça o prazo das vítimas de descontos indevidos do INSS, que tem até o fim de semana para contestar esses valores. O prazo, Regina, vai até o dia 20 de junho. Vamos falar de tempo, porque houve um temporal com alagamentos e pessoas ficaram ilhadas na tarde desse domingo em Uberlândia, no Triângulo Mineiro. Falando em tempo, a gente vai falar da volta do El Niño, o fenômeno pode agravar eventos extremos, principalmente no período aí da primavera. As pessoas estão de olho, né? Os meteorologistas, também especialistas, estão de olho nesse fenômeno. Hoje, Regina, é o Dia Mundial de Conscientização da Violência contra a Pessoa Idosa. A gente sabe que nós estamos envelhecendo, o Brasil está envelhecendo, então é muito importante que a gente fale sobre esse assunto, que fale de medidas para proteger essa população. A gente vai tratar disso também no Jornal Minas e tem muito mais. Eu espero todos vocês na tela da Rede Minas e também aqui na Rádio Inconfidência. O Jornal Minas agora passa a ser transmitido ao vivo, meio-dia. Eu espero todos vocês. Um grande abraço, ótima semana.
1: É isso, abraço, Lorena, ótima semana, obrigada. São 10h47.

0: Belíssima gravação do Nando Reis com a Marisa Monte. Lançamento essa faixa para você, Guardei o Amor, música do Nando Reis. Belchior, Divina Comédia Humana, canção do Belchior. E é assim que a gente encerra o Música Notícia de hoje, né, Regina?
1: Isso, Márcio. Até amanhã. Bom dia. Excelente semana a você, ouvinte 100,9. Obrigada pela companhia. Até mais.
0: Você ouviu programação musical do Wilson De Luca, trabalhos técnicos Reginaldo Silva. Na sequência tem o melhor da MPB com a Débora Rajão. Um grande abraço, bom começo de semana. Nos falamos amanhã aqui na 100,9 FM. Até lá.
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4: Olá, quatro pessoas ficaram feridas em um acidente com dois carros no início da manhã de hoje na MG-010, altura do bairro Serra Verde, região de Venda Nova, em BH. De acordo com o Corpo de Bombeiros, um dos veículos era ocupado por um casal de idosos. O motorista teria perdido o controle da direção em uma rua que dá acesso à rodovia e o carro desceu em alta velocidade, atingindo o outro na pista marginal, no sentido Lagoa Santa. Com o impacto da batida, o segundo veículo capotou. Nele estavam uma mulher e um motorista de aplicativo. Os dois sofreram ferimentos graves e foram encaminhados pelo SAMU para o Hospital Odilon Benes. Já o casal de idosos teve ferimentos leves. Ainda, segundo os bombeiros, houve vazamento de combustível e foi necessário aplicar serragem na pista. O local já está liberado para o trânsito. Polícia prende suspeito de abusar sexualmente de pelo menos 8 jovens em casa de umbanda em BH. Repórter Leandro Siqueira tem os detalhes.
5: Um homem de 46 anos está preso suspeito de abusar sexualmente de jovens e adolescentes que frequentavam uma casa de umbanda em Belo Horizonte. De acordo com a Polícia Civil, o investigado se apresenta como pai de santo do local, que oferece aconselhamento e orientação espiritual. Ele foi preso preventivamente na última sexta-feira, após apenas 3 dias de investigação, que identificaram até o momento 8 possíveis vítimas. A denúncia foi realizada por uma das frequentadoras do centro. Segundo o delegado Rodolfo Rabelo, o suspeito se aproveitava de jovens vulneráveis, se valendo da posição de poder na instituição.
6: Ele mandava mensagens para as vítimas, relatando que elas tinham uma energia sexual muito forte, muito poderosa, tudo no intuito de abusar delas fisicamente. E ele se valia desse post de líder religioso para causar medo nelas. Nós conseguimos ouvir diversas vítimas, diversos frequentadores lá do centro, e nós constatamos que a maioria dos frequentadores eram mulheres e que ele escolhia as vítimas, as mais vulneráveis, para poder tentar, né, abusar dela sexualmente. Ele identificava as vítimas que sofreram abuso sexual ou que tinham uma enfermidade, como se fosse depressão, tivesse baixa autoestima, e ele começava a se aproximar delas e começava a conversar e dizer que sonhava com elas e tudo mais. Ele mandava mensagens pro Instagram, enviava fotos íntimas para elas.
5: Ainda de acordo com a polícia, atualmente as vítimas são maiores de idade, mas os abusos vinham acontecendo quando elas eram adolescentes. Como o investigado atua no centro há pelo menos 10 anos, há suspeita de que o número de vítimas seja muito maior. O homem, que não possuía ficha criminal, foi autuado por estupro, violação sexual mediante fraude e importunação sexual. As investigações continuam conduzidas pela Delegacia Especializada de Proteção à Criança e ao Adolescente. Reportagem Leandro Siqueira.
4: Mercado financeiro. A Bolsa de Valores Brasileira, B3, iniciou os negócios do dia em alta de 0,06% no Ibovespa, aos 171.232 pontos. No câmbio, o dólar comercial abriu em queda de 0,32%, cotado a R$ 5,05. O euro é negociado em torno de R$ 5,86. O mercado internacional reage nesta manhã ao anúncio do acordo de paz preliminar, que pode encerrar a guerra entre Estados Unidos e Irã. Na abertura, O barril de petróleo do tipo Brent caía 5,02% na abertura, cotado a US$ 82,95. Repórter em Confidência, redação Renato Silveira.
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8: E o destaque para você, ouvinte, em Confidência, é complexo da Lagoinha, neste momento, chegadas pela Cristiano Machado e Antônio Carlos, com trânsito muito bom no caminho inverso. Quem deixa o centro e segue por essas vias encontra o cenário parecido. Agora, do outro lado, viaduto oeste e viaduto leste, que levam aí o motorista à região do Barro Preto, também à região central de Belo Horizonte. Cenário parecido, trânsito fluindo muito bem neste momento. 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Eliseu Júnior para a Rádio em Confidência.
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11: Olá, um ótimo dia. Seja bem-vindo a partir de agora ao melhor da MPB, o programa que toca para você a trilha sonora perfeita para sua manhã ficar ainda mais gostosa. Eu sou Débora Rajão, agradeço a sua audiência. Nos trabalhos técnicos, o Reginaldo Silva, programação musical do Wilson De Luca. A produção é da Simone Pio. Começamos o programa de hoje destacando para você Vinícius Cantuária.

Cássia Eller, Socorro, de Arnaldo Filho, Alice Ruiz, Titãs, Família, de Tony Bellotto e Arnaldo Antunes. Antes você ouviu Beto Guedes, Paisagem da Janela, de Fernando Brant e Lô Borges. Abrindo o programa de hoje, Vinícius Cantuária fez de autoria dele na canção. Agora 11 horas e 17 minutos, uma excelente manhã para você, uma ótima semana. Chegando agora Cazuza, que faz de autoria dele Frejá, Ideologia, faixa título do álbum lançado em 1988.

0: Você acabou de ouvir no Feito em Minas, Marina Machado, O Melhor Vai Começar, de Guilherme Arantes. Antes, Marina Lima, Eu Te Amo Você, dela e Antônio Cícero. Antes foi a Marina Machado, tá? No Feito em Minas. Agora é a Marina Lima, né? Que fez antes, Eu Te Amo Você, dela e Antônio Cícero. E a primeira, Cazuza, Ideologia, de Frejá e Cazuza. Agora é 11h29, vamos para um breve intervalo e voltamos já já. Brasil.
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0: Estamos de volta, eu sou Débora Rajão, agradeço muito você que ficou ligadinho, está ligadinho comigo. E agora a gente vai tocar para você Daniela Mercury e Ebert Viana. Eles cantam Só Pra Te Mostrar, que é uma composição do Ebert Viana de 2003, está no álbum MTV ao vivo Eletrodoméstico.

Essa foi Vanessa da Mata, que fez de autoria dela. Ele minha, ai, ai, ai. Antes, Ana Rato com Fernanda Takai, Todo Dia e Toda Hora com Você, música da Ana Rato. Abrindo o bloco, né, Daniela Mercury e Hebert Viana, só para te mostrar de Hebert Viana. E agora 11h43 e vamos para o último bloco desta manhã, que abre com Nico Rezende. Ele faz de autoria dele e Paulinho Lima, Penso Nisso Amanhã, música de 2012, que está no álbum Nico Rezende, Piano e Voz.

0: Tocamos para você Maria Bethânia, Brincar de Viver, de Guilherme Arantes e John Lucien. Antes, Léo Jaime, Preciso Dizer Que Te Amo, de Cazuza, André Cunha e Isabel Oliveira. Abrindo o último bloco, Nico Rezende, Penso Nisso Amanhã. E agora, 11 horas e 56 minutos e termina aqui o Melhor da MPB desta segunda-feira. Eu, Débora Rajão, agradeço muito você que ficou ligado comigo. Agradeço ainda o Reginaldo Silva, operador de áudio responsável pelos trabalhos técnicos, Simone Pio, produtora, o Wilson De Luca, que é o programador musical. Você fica agora com o Jornal Minas, né, que é uma parceria entre a Rádio Inconfidência e a Rede Minas de televisão. Eu volto com você a partir do 12h30, trazendo o Revista da Tarde. Um beijinho e até já. Tchau!
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3: Olá, ouvinte Confidência, boa tarde para você. O anel rodoviário segue complicado em direção à Vitória, perto do viaduto da Antônio Carlos, porque mais cedo teve ocorrência envolvendo caminhão e moto. A fila está grande, retenção de aproximadamente 4 quilômetros, afetando o trajeto desde a cabeceira do antigo aeroporto Carlos Prates. A dica é buscar por vias internas de bairros, acessando a Pedro II, depois Carlos Luz, retornando ao anel rodoviário na Antônio Carlos. No sentido Rio de Janeiro, o anel rodoviário está livre. 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Josiele Lemos para a Rádio Inconfidência.
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0: boa tarde pra você. Meio-dia, mais dois minutinhos. Jornal Minas, primeira edição no ar, aqui na tela da Rede Minas e também nas ondas da Rádio Inconfidência. É um prazer estar aqui com vocês, começando mais uma semana. Vamos aos destaques desta segunda-feira.
1: Temporal e alagamento. Pessoas ficam ilhadas na tarde desse domingo em Uberlândia, no Triângulo. Volta do El Niño. Fenômeno pode agravar eventos extremos. E ainda no Dia Mundial de Conscientização da Violência contra a Pessoa Idosa, a importância de se proteger essa população.
0: Você não saia daí. Jornal Minas começa agora.

0: A gente começa falando de um acidente, um grave acidente complicou parte do trânsito no começo da manhã de hoje na MG-10 no sentido Lagoa Santa. Um circuito de segurança registrou o momento em que um carro desgovernado atingiu a lateral de um veículo de aplicativo que transportava uma passageira. Com o impacto, o veículo capotou. Um casal de idosos que estava no primeiro carro, esse casal teve ferimentos leves e eles foram encaminhados aí, socorridos pelo SAMU. A passageira do carro de aplicativo ficou presa às ferragens, precisou ser resgatada pelos bombeiros, houve vazamento de combustível na pista e uma faixa ficou bloqueada aí para limpeza. Hoje é comemorado o Dia Mundial de Conscientização da Violência contra a Pessoa Idosa. A data, estabelecida pela Organização das Nações Unidas em 2006, busca chamar a atenção para um problema social crescente. Os diversos tipos de violência que afetam os idosos, seja física, psicológica, emocional ou também financeira. E justamente este foi um dos temas do programa Opinião Minas de hoje com Samuel Guimarães, que hoje ele entrevistou a jornalista e escritora Roberta Zampetti. Vamos ver comigo um trechinho.
1: A velhice tem, por mais paradoxal que possa parecer, a velhice tem muito mais de coisa nova do que de coisa velha.
2: Olha que interessante.
1: O que eu descubro de coisa nova todo dia, sabe? Mas então é isso. Todo mundo quer viver muito, mas quer longe o velho fragilizado. A gente viu agora em São Paulo, num bairro lá, querendo tirar as LPIs, porque, não queremos lugar que tem velho aqui. É uma casa, são pessoas que têm história, né? Porque desvaloriza os imóveis.
2: Pois então.
1: Pois. As pessoas acham que nunca vão ficar velhas, né? O Brasil tem as leis mais modernas, são muito modernas em defesa do idoso. Nós temos um estatuto do idoso que é muito interessante. Aí você me pergunta assim, é respeitado? Não, né?
2: Não é,
1: infelizmente. Nós temos delegacias de proteção ao idoso que são super legais.
2: Em BH tem?
1: Tem. Então, só nas grandes cidades.
2: Ah, tá.
1: Tem. Aí você vai pro interior. Como é que faz? O idoso que sofre algum tipo de violência, aí o idoso mesmo, ele não vai lá falar na delegacia, fui violentado, não. De alguma forma, né? O vizinho, um parente, vai e denuncia, que é isso mesmo. Canal 100, viu, gente? Por uma maneira geral, número 100, o telefone. Mas aí ele vai no interior, ele cai na delegacia normal, todo mundo conhece todo mundo. E aí chega lá, as pessoas que estão ali não são treinadas para acolher o idoso numa situação dessa, porque você quer coisa pior, Samuel, que você ser agredido de alguma forma?
0: Pois é, tema muito importante. 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E o governo de Minas anunciou mais de 400 milhões de reais em investimentos para obras e projetos de infraestrutura rodoviária em cidades no centro-oeste do estado. Essa é uma nova subestação também entrou em operação na cidade de Luz para ampliar a capacidade energética e beneficiar o agronegócio lá na região. Foi mais uma edição do projeto Governo Presente que desta vez transferiu simbolicamente a capital para Divinópolis.
3: Em São João de Deus, a Santa Casa, o Regional, eles vão formando uma rede que dá para a gente segurança de que a saúde pode continuar com tranquilidade. Mas a minha visita hoje foi para ver a obra da ressonância propriamente, porque eu sei como foi doído para a cidade quando assistiu há 2 anos atrás a gente perder a ressonância magnética. Ela está voltando um equipamento novo, na verdade, comprado da Siemens, primeira linha. Imagino que a instalação vai acontecer ao longo das próximas semanas, a obra está bem adiantada. Depois disso, a gente tem um período ali de homologação para ela poder começar a funcionar, porque não é um equipamento qualquer, ele precisa de alguns cuidados, mas eu tenho certeza que nós vamos estar voando com isso no segundo semestre. Qual que é a expectativa de... Tomografia, vocês estão fazendo 1.000 por mês, mas a ressonância, qual que é a expectativa de produção?
4: Segundo o que mexe é uns 300 por mês.
3: Você imagina, né? 300 por mês, são 300 pacientes que vão deixar de ter de viajar para poder ser atendido fazendo o exame em outro lugar. Porque hoje o que acontece é isso, o paciente está aqui, eu preciso da ressonância, ele vai e depois ele volta.

0: Esse, inclusive, é um paradoxo. A cidade chama Luz e a gente tinha problema com falta de energia. Não mais. Essa estação que está aqui atrás, ela vai nos garantir 150% de aumento da disponibilidade de luz aqui na cidade. Na cidade energética, na capacidade energética da região. Para conectar a fazenda solar, para pôr a indústria para rodar, para a gente poder ter pivô central rodando nas propriedades rurais, melhorando a qualidade e a estabilidade da rede. Não só daqui, como da região como um todo. Porque como ela tem uma conexão direta com o Lagoa da Prata, a gente também melhora a situação em Lagoa da Prata, onde está sendo feita também uma subestação muito grande. Essa é a subestação de número 167, para as pessoas poderem entender. Quando nós começamos o governo, Minas tinha 400 subestações. Nós vamos até o final desse ano chegar na estação número 200 de construção. Vocês vão aumentar em 50% o que era a capacidade da rede elétrica de Minas Gerais.
1: Meio-dia e 9 minutinhos, está agendado para amanhã, terça-feira, o leilão da Copasa, a Companhia de Saneamento de Minas Gerais. A cerimônia que vai marcar a oferta pública da empresa vai ocorrer na Bolsa de Valores de São Paulo. O governador Matheus Simões comentou sobre a expectativa do governo para o leilão. Agora a gente vai ouvir.
0: A operação da Copasa é a operação de maior sucesso na história das privatizações até hoje em termos de busca de ações. Nunca uma ação foi tão buscada, né? A tentativa de compra foi de 34 vezes o que a gente tinha para vender. Ou seja, dava para vender 34 Copasas com a operação que foi feita. Eu falo, Matheus, o que isso tem a ver com a gente? Isso tem a ver com o fato que nós agora vamos ter recursos para poder fazer os investimentos em infraestrutura que são necessários.
1: E começam hoje as inscrições para as provas do processo seletivo seriado da UFMG, marcadas para os dias 12 e 13 de dezembro deste ano. As inscrições podem ser feitas no site da Diretoria de Processos Seletivos e Concursos Públicos, a COPEV, até 5 da tarde do dia 22 de julho. Estudantes e egressos do Ensino Médio e da Educação de Jovens e Adultos, o EJA, podem participar do processo. Hoje também começa o período de solicitação de isenção do pagamento da taxa de inscrição do seriado e de envio da documentação comprobatória, que segue até o próximo dia 24. O valor da inscrição para cada etapa é de R$ 150. Realizado pela primeira vez no ano passado, o processo seletivo seriado da UFMG é dividido em 3 etapas aplicadas ao longo de 3 anos consecutivos e destina-se ao preenchimento de 30% das vagas iniciais dos cursos de graduação da universidade, já que os 70% restantes das vagas aí continuam a ser destinadas à oferta pelo Sistema de Seleção Unificada, o SISU. Vamos agora para o intervalo. A seguir, a gente te mostra uma ação bem legal, gente, que reuniu alunos de uma escola estadual aqui da região metropolitana de Belo Horizonte. Eles se reuniram para abrir uma cápsula do tempo com sonhos que escreveram há 16 anos. É já essa matéria especial para você. Agora vamos de imagens ao vivo de Belo Horizonte, BH ali com muitas nuvens. Pode chover agora na parte da tarde, faz 23 graus, meio-dia e 11 minutinhos, mas quase meio-dia e 12. A gente volta já.
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1: Meio-dia e 14 minutinhos, Jornal Minas ao vivo nesta segunda-feira. A CEMIG anunciou uma iniciativa voltada à economia na conta de luz por meio do uso da energia solar. Com essa ação, o consumidor tem até 26% de desconto todos os meses para faturas de até R$300. A iniciativa é conduzida pela CEMIG Sim, que é uma subsidiária da companhia especializada em energia solar por assinatura e tem como objetivo ampliar o acesso à energia limpa e mais barata. Em poucos cliques, é possível fazer a adesão sem necessidade de obras e também instalação de equipamentos. Para participar, basta acessar o site cemigsim.com.br, selecionar o perfil residencial ou empresarial, preencher o formulário, enviar também cópia da conta de luz mais recente e de um documento com foto. Após a leitura do termo de adesão, a assinatura do contrato também é feita online. E foi lançado aqui em Belo Horizonte o projeto Conta Mais Justa, que vai ampliar o número de famílias de baixa renda que têm direito à tarifa social de energia elétrica e também de água e esgoto. Uma campanha vai explicar para os usuários quem tem direito ao benefício e não está usufruindo aí desse desconto. Quem tem os detalhes para a gente é o repórter Sulimar Silva.
5: A CEMIG calcula que cerca de 1 milhão e 100 mil clientes têm direito à tarifa social nos 774 municípios em que opera e ainda não recebem o benefício em razão de inconsistências cadastrais. Já a Copasa estima haver cerca de 718 mil potenciais beneficiários da tarifa nas 636 cidades em que possui concessão.
6: As pessoas que têm renda familiar per capita inferior a meio salário mínimo, ou que tem na família uma pessoa que receba BPC, tem direito a abatimentos nas suas contas. No caso da conta de água, até 65% de abatimento. No caso da conta de luz, até 100% de abatimento. Mas o que a gente percebe, confrontando o nosso banco de dados do CadÚnico, e esse é um trabalho que a Secretaria de Desenvolvimento Social já fez, o CIMUS já fez, o Servas já acompanhou, quando eu confronto os números de CadÚnico com os números de beneficiários, eu percebo que há pelo menos 1 milhão de ligações, né, de pessoas, não, de ligações, de famílias, que teriam direito ao benefício na CEMIG e que não estão fruindo do benefício. E que há cerca de 700 mil pessoas que poderiam estar fruindo do benefício na Copasa e que não estão fruindo desse benefício. É uma iniciativa conjunta das entidades e das empresas. Meu agradecimento aqui mais uma vez ao CIMUS, Ministério Público, ao Servas, esse braço importantíssimo da atividade social no Estado, às empresas, tanto a Copasa quanto a CEMIG e, obviamente, a minha equipe direta, que eu acho que a gente consegue levar mais dignidade se a gente conseguir liberar essa renda, esse espaço financeiro na vida de cada uma dessas famílias.
1: Meio de 16 minutinhos, na tarde desse domingo, uma forte chuva atingiu a cidade de Uberlândia, no Triângulo Mineiro. Foram registrados pontos de alagamento em diversas regiões. Na Avenida Rondon Pacheco, 3 pessoas ficaram ilhadas dentro de um carro devido à inundação e precisaram ser resgatadas pelo Corpo de Bombeiros. Os militares conseguiram acessar o veículo e retirar os ocupantes em segurança. Segundo os bombeiros, nenhuma das vítimas apresentava ferimentos, felizmente, não é, gente? E olha só, o fenômeno El Niño, confirmado pela Agência Climática dos Estados Unidos, pode ganhar força nos próximos meses, com grandes impactos no clima do planeta. O Brasil também se prepara para o fenômeno, que pode provocar incêndios, enchentes também em diversas regiões aí do país.
7: Em 2024, o Rio Grande do Sul enfrentou uma das maiores catástrofes climáticas de sua história, com mais de 180 mortes e 2 milhões de pessoas afetadas. Em outras regiões do país, sucessivas ondas de calor. Especialistas apontam uma combinação de fatores para esse cenário, entre eles, mudanças climáticas, desmatamento e um dos mais fortes eventos de El Niño já registrados. Dois anos depois, o El Niño volta a preocupar. A Agência Americana de Monitoramento do Clima e dos Oceanos confirmou a volta do fenômeno. Segundo os modelos climáticos, há 63% de chance de esse El Niño ser muito forte, um dos mais intensos desde 1950.
8: A gente só teve três fenômenos desse muito forte, que foi 1983, 82, 83, depois 1997, 98 e depois 2014, 2015. Mas esse que está agora, essas previsões que vimos agora desse fenômeno atual, que ele pode ser mais forte do que esses outros três, sabe?
7: O El Niño é caracterizado pelo aquecimento anormal das águas superficiais do Oceano Pacífico Equatorial. O fenômeno altera os padrões de vento e chuva em diversas partes do mundo. No Brasil, as temperaturas tendem a ficar acima da média em todas as regiões.
9: A gente recomenda que as pessoas não coloquem fogo propositalmente na vegetação, porque com o terreno mais seco, a vegetação mais seca, qualquer foco de incêndio pequeno já consegue se propagar com uma intensidade muito forte. E também por período de chuva, a gente recomenda que as pessoas tenham cuidado, se preparem e a qualquer risco que tiver, procurar os órgãos oficiais do governo da região.
1: Vamos ver então como é que fica a previsão do tempo em todo o estado nesta segunda-feira. A gente percebe aí a previsão de céu parcialmente nublado, com chance de chuvas, trovoadas isoladas aqui na região sul, sudoeste, também Campo das Vertentes e também aqui na Zona da Mata. Nas demais regiões, céu parcialmente nublado, com chance de chuva isolada. A gente vê ali algumas regiões, Triângulo Mineiro, também oeste. Agora, as temperaturas aqui para você, São Sebastião do Paraíba. Paraíso, máxima de 22 graus, umidade na casa dos 70%, mesma máxima prevista para Divinópolis, que também tem umidade na casa dos 70%. Em Ouro Preto, os termômetros chegam aos 24 graus. Aqui em Belo Horizonte, a mínima foi de 17 graus, a máxima chega aos 24 graus, umidade na casa dos 50%. Agora, Belo Horizonte, para você, faz 23 graus em Belo Horizonte, muitas nuvens aqui na capital. À tarde vai ser de céu parcialmente nublado, com chance de chuvas isoladas. Em Sabará, na região metropolitana aqui de BH, alunos de uma escola estadual escreveram cartas para o próprio futuro e guardaram tudo dentro de uma cápsula do tempo. O material deveria ser aberto em 2020, mas a pandemia de Covid-19 adiou o reencontro. Agora, a esperança chegou ao fim e revelou histórias, lembranças e sonhos que atravessaram mais de uma década e meia.
10: Uma caixa fechada há 16 anos guarda muito mais do que papéis antigos. Ela preserva sonhos, medos, expectativas e planos escritos em 2010 por estudantes da Escola Estadual Professor Zoroastro Viana Passos, em Sabará. A professora Cira Aparecida, responsável pelo projeto, explica como surgiu a iniciativa.
11: Surgiu essa ideia, né? Como que seria a vida da gente do ano que a gente está, 2010, a 10 anos para frente? Então, assim, eles quiseram escrever essas cartinhas, incentivei. Naquela época ainda, se escreviam cartas, né? Hoje é uma atividade quase que extinta.
10: Inspirado pelas obras do escritor mineiro Fernando Sabino, o projeto dialoga especialmente com o romance O Encontro Marcado, clássico que acompanha o reencontro de amigos muitos anos depois.
11: essa ideia do encontro marcado sempre me intrigou, porque foi um encontro que deu tudo errado. E eu gostaria, né, de naquela época eu teria assim pensado de marcar um encontro, não apenas por boca, mas a coisa registrada, vamos dizer assim, testemunhada. O texto escrito sempre é um documento, sempre guarda a história. E não seria só a minha história de um grupo restrito de uma, duas, três pessoas, mas da amizade da adolescência, de uma escola inteira, se fosse possível.
10: Enquanto as cartas permaneciam guardadas, o Brasil e o mundo mudaram profundamente. Nesse período, o país recebeu a Copa do Mundo de 2014 e os Jogos Olímpicos de 2016. Minas Gerais viveu duas tragédias ambientais: o rompimento das barragens de Fundão em Mariana e da mina Córrego do Feijão em Brumadinho, também na Grande BH. Além disso, uma pandemia mudou hábitos e interrompeu aulas. Foram 16 anos de transformações coletivas e também pessoais.
12: Uma coisa que eu realizei mesmo foi casar com a pessoa que eu escrevi. Na época eu gostava do meu esposo já e tudo. Depois de uns 2 anos que eu formei, eu fui morar com ele, né? E agora nós somos casados, tem 2 filhos.
13: Não digo que eu realizei, eu cheguei bem próximo, bem parelho ao que eu imaginava e o que sonhava naquela época.
10: Quando essas cartas foram escritas, muitos dos alunos ainda estavam começando a planejar a vida adulta. Alguns sonhavam com uma profissão, outros imaginavam onde estariam daqui a 10 anos. O reencontro deveria acontecer em 2020, mas o avanço da Covid-19 adiou os planos. Agora, 16 anos depois, foi a hora de descobrir o que o tempo mudou e o que permaneceu igual.
14: Essa realidade que a gente está no mundo hoje, que foi tão alternativo, tão mudado, certas dificuldades aconteceram e certas oportunidades apareceram.
15: Quando eu abri a carta ali, eu vi que alguns dos meus sonhos se concretizaram, outros eu fui para um viés totalmente diferente na minha vida, assim, mas era uma Lilia que acreditava que podia tudo.
10: Dezesseis anos depois, a abertura da cápsula não revela apenas cartas antigas. Cada uma guarda uma viagem no tempo. São palavras escritas por adolescentes e que agora são lidas por adultos. Mais do que reencontrar sonhos e expectativas do passado, o momento também serve para reviver amizades e relembrar pessoas que ajudaram a construir essas histórias.
14: Não se esqueça das pessoas que você conheceu lá atrás, porque é muito importante estar de frente com essas pessoas que fizeram a gente chegar aqui.

0: Que bacana, muito legal essa matéria, gente. É assim que a gente encerra essa edição. Outras notícias às 18h30 da noite no JM2. Você pode rever as reportagens através das nossas redes sociais. O telespectador da Rede Minas fica agora com o programa Minas em Ação, com as principais notícias policiais do nosso estado. O ouvinte da Rádio Confidência acompanha o Revista da Tarde com Débora Rajão. Uma ótima tarde para você, até amanhã, meio-dia.
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5: Boa tarde para você, ouvinte em Confidência. Alerta importante agora para a BR-040 no caminho para o Rio de Janeiro, com trânsito lento por mais de 5 quilômetros. Ali na região do Jardim Canadá, em Nova Lima, ainda reflexo de um caminhão que pegou fogo na altura do quilômetro 562, e a concessionária informou que tem uma faixa interditada. Apesar da fila, não tem desvio que vale a pena. Você então que deixa a capital pela 040 no sentido Rio, tem que ter mais paciência. No sentido inverso, vindo agora para BH, vejo boas condições na 040. 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Diego Costa para a Rádio Inconfidência.
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9: Olá! Uma ótima tarde. Está no ar pela Rede Inconfidência de Rádio, o Revista da Tarde, o seu programa de variedades. Bem-vindo você que nos ouve pela M880, a gigante do ar. Também pela FM 100,9, a brasileiríssima, e pelas nossas ondas curtas de 6.010 e 15.190 kHz. Eu, Débora Rajão, agradeço a sua audiência e conto com você ligadinho comigo até as 14h, nesta segunda-feira, 15 de junho de 2026. Hoje vamos ter aqui o quadro Cultura e Lazer, vamos conversar sobre o livro Quando Eu Era Velha. A obra se destaca por abordar a velhice não como uma linha de chegada, mas como um processo repleto de descobertas e desejos. Também teremos a coluna Ponto de Partida, além de muita música bacana aqui para você. Tudo isso e muito mais agora no Revista da Tarde, que está só começando. Fique ligado. Nos trabalhos técnicos, Paulo César Furtado, assistência de estúdios da Renata Toledo, a programação musical do Wilson De Luca, a produção executiva do Vladimir Penido e Duda Leles. E a gente começa o programa de hoje tocando para você Roupa Nova.

Você ouviu Fernanda Abreu, que fez de Gilberto Gil palco. Vitor Clay Morena, de autoria dele. Antes, Os Paralamas do Sucesso, a novidade dos Paralamas e Gilberto Gil. Abrindo o programa de hoje, Roupa Nova, Anjo, de Dalto, Cláudio Rabelo e Renato Correia. E agora, 12h44, uma ótima tarde para você. Muito obrigada pela sua companhia. Vamos juntinhos até as duas com muita música bacana aqui para você. Agora, recordando Rita Lee.

0: Você acabou de ouvir Barão Vermelho, O Poeta Está Vivo, de Dulce Quental e Frejá. Antes, Ney Matogrosso, que fez de autoria de Cazuza e Frejá, poema. E abrindo o bloco, Rita Lee, Desculpe o Auê, dela e Roberto de Carvalho. E agora, 12h56, e você vai conferir o Repórter em Confidência.
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2: Boa tarde. Nesta segunda-feira, 8 seleções estreiam na Copa do Mundo de 2026. Pelo Grupo H, as 4 seleções entram em campo. Agora, às 13 horas, em Atlanta, se enfrentam Espanha e Cabo Verde. Mais tarde, às 7 horas da noite, em Miami, se enfrentam Arábia Saudita e Uruguai. Pelo Grupo G, as 4 seleções também entram em campo. Daqui a pouco, às 4 horas da tarde em Seattle, se enfrentam Bélgica e Egito. E às 10 horas da noite, para fechar os jogos do dia, em Los Angeles, se enfrentam Irã e Nova Zelândia. Reportagem Rodrigo Arruda.
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3: E o anel rodoviário segue com trânsito muito carregado ainda para o motorista no sentido Vitória, reflexo de uma ocorrência na chegada ao bairro Nova Caixoeirinha, um pouco antes do viaduto São Francisco. Essa batida que envolveu caminhão e moto mais cedo, duas faixas chegaram a ser fechadas pela BH Trans e há impactos desde as proximidades da Praça São Vicente, a marginal em alguns momentos. É dica de rota para você ouvinte. Para quem dirige no sentido Rio de Janeiro, o ponto mais carregado neste momento é para quem chega ali ao viaduto São Francisco. 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Diego Costa para a Rádio Inconfidência.
1: 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Minuto TCE, uma produção do Tribunal de Contas do Estado de Minas Gerais.
4: O Tribunal de Contas Mineiro lançou Você no Controle, um caminho direto para incorporar a percepção da sociedade na definição de temática para ações de controle externo. Em um questionário disponibilizado no portal de notícias e nas redes sociais do TCEMG, você consegue relatar vivências cotidianas com serviços públicos de saúde, educação, segurança, transporte e outras políticas públicas. O cidadão pode falar sobre questões que percebe no cotidiano da cidade em que mora e nas atividades geridas pela administração pública. E para fazer a sua parte, basta responder o formulário que está disponível no post fixado do Instagram, @TCEMGOficial. Mas atenção! A ação fica disponível só até o dia 31 de agosto. Não deixe de participar. Para o Minuto TCE, Fred Laroca.
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1: Estamos de volta, eu sou Débora Rajão e agradeço você ligadinho comigo nesta tarde gostosa aí de segunda-feira, uma linda semana para você. Obrigada pela sintonia e a gente vai juntinhos aqui até as duas com muita música bacana agora, destacando Caetano Veloso.

0: Lulu Santos, um certo alguém, dele Ronaldo Bastos. Antes você ouviu Heróis da Resistência, O Que Eu Sempre Quis, de Leone. A primeira, Caetano Veloso, Pra Te Mostrar, de Ney Lisboa. Agora 1h13. Aliás, 11 minutos.
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0: Olivia, jornalista veterana, está sentada no metrô quando uma jovem se levanta e oferece o lugar. O gesto é gentil, mas vem como um terremoto para a protagonista do livro Quando Eu Era Velha, de Fernanda Pompeu. Esta, então, é uma das cenas desse livro e a gente conversa agora com a escritora, redatora, editora e roteirista de carreira, que é a Fernanda Pompeu. Bem-vinda, Fernanda. Um prazer tê-la aqui com a gente. Tudo bem?
2: Tudo bem, prazer é todo meu.
0: Então, eu queria que você contasse um pouquinho pra gente como é que surgiu a ideia de fazer esse livro, qual que é a importância dele, conta pra gente.
2: Bom, a ideia surgiu quando eu, Fernanda, né, comecei a perceber que eu estava envelhecendo.
0: Uhum.
2: Aí eu disse, nossa, né, são as pessoas que estão dizendo isso, né? Então, vou criar uma história e colocar velhos, né? Pessoas velhas que estão ativas, né? Que estão ainda no jogo. E essa foi a ideia inicial do Quando Eu Era Velha.
0: Certo. E aí, o que, que você traz aí nesse livro para os seus leitores?
2: Bom, primeiro, esse livro é um livro de literatura, né? Ele conta uma história, né?
0: Uhum.
2: Ele não é um livro de dicas, nada disso, né? Ele conta exatamente a história de uma mulher com 70 anos, que já está aposentada. Ela tenta voltar a trabalhar em redações, né, de jornal, mas não tem mais lugar para ela. E aí ela recebe um convite de uma editora para escrever sobre envelhecimento. Aí, neste momento, ela vai atrás de fontes, pessoas que poderiam ajudá-la, né, a fazer esse livro. E aí a história vai acontecer, né, que eu não vou dar o spoiler, mas a história vai acontecer a partir dessa ideia, né?
0: Sim.
2: Mas se você me perguntar, mas qual o sentido, né? Eu acredito que o sentido, cada leitor, ele dá o seu sentido, né? Mas para mim, que escrevi o livro, o sentido foi exatamente de dizer, gente, as coisas mudaram, né? Os velhos de hoje não são os velhos de uma geração atrás. Ou seja, nós, eu me incluo, tenho 70 anos, né? Nós estamos no jogo, nós estamos ativos, estamos produzindo, estamos fazendo as coisas acontecer.
0: Bacana. Como é que você aborda, então, essa velhice? Não é como uma linha de chegada, né? Mas como um processo de descobertas, redescobertas, seria isso? Desejos também?
2: Não é linha de chegada, né? Porque os velhos não têm linha de chegada. Linha de chegada pra gente é o final, né?
0: É.
2: Então, espero que...
0: mas o final, né? Pode chegar pra qualquer um, né? O final pode chegar para qualquer um, não só para velhos, né? Para velhos é certo, mas pode ser para qualquer um, né?
2: Isso é verdade, verdade absoluta.
0: É.
2: Tem gente que diz, no momento que a gente nasce, a gente já está morrendo, né?
0: Exatamente.
2: É verdade. Mas vamos dizer que há uma, estatisticamente, né? À medida que os anos vão passando, você se aproxima da finitude, né?
0: Uhum.
2: Isso também é verdade, né? E eu acho que isso não é um problema. O problema é o que a gente faz enquanto está vivo.
0: Uhum.
2: Né? A morte chegará para todos, você tem toda a razão, né? Ela é o final da história. Mas o que a gente faz antes desse final chegar? Eu acho que essa é, pelo menos, a pergunta que eu faço para mim, né? O que eu faço? O que eu faço agora que eu tenho 70 anos? O que eu faço agora... E eu já tenho, um outro momento da minha vida, eu estou mais tranquila em todos os sentidos. Né? O que é que eu vou fazer? Né? No meu caso, foi, vou escrever livros, que eu sempre quis fazer isso. Então, eu disse, vou fazer isso, vou me dedicar a isso, vou botar minha energia. Né? Então, vira assim, esse é o propósito, meu propósito. Cada um tem o seu, sem dúvida nenhuma. Que eu acho que é super importante é a gente não abaixar a cabeça para a idade. Entendeu? Não achar que, ah, não tem mais o que fazer, ah, ninguém espera mais nada de mim, o que é verdade. Quando a gente vê, se a sociedade, ela passa a não esperar nada da gente. Mas esse é um momento, pode ser uma grande oportunidade, já que ninguém espera nada da gente, a gente pode fazer o que quiser.
0: Exatamente, se reinventar, né?
2: Se reinventar. Exato, exato.
0: Exatamente. Muito bom. E aí, o seu livro, ele já está disponível? Em qual editora? Conta pra gente, Fernanda.
2: Sim. Sim, ele é da editora Labrador, né? E uma editora São Paulo, né? Mas ele está na Amazon. E os dois formatos, por exemplo, né? No físico e no digital, né? No e-book, formato e-book. E ele está em algumas livrarias, entre elas a Drummond, fica lá na Avenida Paulista, né?
0: Mas aqui
2: Está
0: para
2: disponível.
0: quem está aqui em Minas Gerais, pode comprar por onde? Através do Amazon, como é que é?
2: Entrar na Amazon. E tem outros lugares, tá? Eu falo Amazon porque para mim é mais. A que me vem, é maior, né?
0: Mais conhecido, mais
2: Mas se
0: fácil, né?
2: digitar. Hein?
0: Mais fácil de comprar também, de acessar, né?
2: Eu acho. É muito fácil, chega, é confiável, site confiável. Chega, né? Porque, por exemplo, se for pela livraria Drummond, ou até pela editora, eles mandam também, né? Mas
0: Certo.
2: aí tem que, né, ir na Drummond, vai ter que ir na Labrador fazer esse pedido. Mas eles também enviam. Se digitar esse nome no Google, em algum lugar você chega que o livro vai estar lá.
0: Ok. E você tem outras obras também, não é?
2: Tenho antes do. Tem todos os livros anteriores, né? Um que chama-se 64, que saiu pela Brasiliense. Isso é mais antigo, né? E acho que são microcontos em torno da ditadura militar. Depois eu fiz também pelo Labrador, esse é mais novo, tem uns 2 anos, um que chama-se Escrevente, que é uma autoficção. Eu também gosto muito, um livro que eu gosto muito. E agora, Quando Eu Era Velha, que é esse que a gente está conversando.
0: Bacana. E tem um infantil também, não é isso? Ah, foi um programa infantil que você fez o roteiro.
2: Ah, não, não tem infantil, não. É, infantil foi o infantil juvenil, né? Eu fui roteirista do Mundo à Lua.
0: Ah, isso, é isso, tá certo.
2: Isso, mas aí era TV, né?
0: Em
2: Passava
0: TV,
2: na Cultura.
0: exatamente, não era livro. Tá certo,
2: Não, não era
0: então.
2: livro.
0: E quem quiser pode conhecer mais através das redes sociais, você tem alguma rede social?
2: Sim, olha, eu tenho o meu Instagram, que é fernandapompeu.escriba. Pompeu com U, né? Ele está bem legal, o Instagram. Eu todo dia estou colocando conteúdo lá. Eu também sou uma criadora de conteúdos, né? Então, eu falo de literatura, eu posso ler, falo de leitura, falo, claro, dos meus livros, sem dúvida nenhuma, mas também falo do livro, dos livros que
0: Bacana.
2: eu gosto, dos clássicos. Tem uma produção, acho que interessante. É
0: Bacana.
2: responsável, faço com muito carinho, com muita responsabilidade, isso que eu quero dizer.
0: Certíssimo. Fernanda Pompeu, escritora, redatora, editora e roteirista de carreira, autora do livro Quando Eu Era Velha, que já está disponível pelo Amazon. Olha, foi um prazer recebê-la. Muito obrigada e muito sucesso aí com o seu trabalho.
2: Obrigada, Débora. Obrigada a todo mundo aí que ouviu. Valeu.
0: Um abraço, tchau. Agora 1h20 e chegando mais música, Flávio Venturini.

0: 1:27.
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0: Você acabou de ouvir no Feita em Minas, João Beleza e 14 Bis, Mesmo de Brincadeira. Antes, Tribalistas Velha Infância, do grupo e do Davi Moraes e Pedro Baby. A primeira, Flávio Venturini, Espanhola, dele Guarabira. 1h31, vamos agora para um breve intervalo e voltamos já já. 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
7: Em clima de Copa do Mundo, a companhia de comédia Os Melhores do Mundo retorna aos palcos da capital mineira com o espetáculo Os Melhores do Mundo Futebol Clube.
8: Paixão, nenhuma outra palavra, traduz melhor o sentimento do brasileiro. Uma excitação sem limites que extrapola o indivíduo e explode no grito de milhares de pessoas eletrizadas com a emoção, com a euforia e a intensidade de um estádio cheio de cores e vida. Futebol. A verdadeira paixão nacional, assunto na boca de 10 entre 10 brasileiros. E a gente convida você para assistir Os Melhores do Mundo Futebol Clube, que vai visitar os tipos, as situações, as angústias e as glórias do mundo da bola. Um espetáculo que promete disparar o coração da torcida e desopilar o seu fígado de tanta risada. Vem assistir a gente, eu sou a Adriana Nunes e a gente espera vocês.
7: Valeu, Adriana! Os Melhores do Mundo Futebol Clube fica em cartaz nos dias 20 e 21 de junho, sábado às 9 da noite e domingo às 8, no Bfly Minas Centro. Os ingressos estão à venda pela plataforma Simpla. Eu sou o Pedro Henrique Vieira e essa foi mais uma edição do Plug. Nos trabalhos técnicos, Washington Bittencourt.
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0: Estamos de volta, eu, Débora Rajão, agradeço você ligadinho comigo nesta tarde. Vamos juntinhos até as 2 e agora tocando para você Cidade Negra.

Você acabou de ouvir Skank, Acima do Sol, de Samuel Rosa e Chico Amaral. Criolo Flagra, de Rita Lee e Roberto de Carvalho. Antes, Jorge Vercillo fez de autoria dele Final Feliz. Abrindo o último bloco, Cidade Negra, Onde Você Mora, de Nando Reis e Marisa Monte. Agora 1h50 e termina aqui o Revista da Tarde desta segunda-feira, 15 de junho. Eu, Débora Rajão, agradeço demais você que ficou ligadinho comigo. Agradeço ainda o nosso operador de áudio responsável pelos trabalhos técnicos, Paulo César Furtado, também a Renata Toledo, assistente de estúdios, o Vladimir Penido e a Duda Leles, que fizeram a produção do programa, e o Wilson De Luca, programador musical. Você fica agora com o Repórter em Confidência, depois tem o Bazar Maravilha na comunicação do Tuti Maravilha. Eu volto com você amanhã a partir das 11 horas com o melhor da MPB e ao meio-dia e meia com Revista da Tarde. Um beijo grande, tudo de bom. Até amanhã, tchau!

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2: Olá, o Ministério da Educação abre nesta segunda-feira as inscrições para o SISU Mais, etapa complementar ao sistema de seleção unificada para a ocupação de vagas eventualmente disponíveis nas instituições de ensino superior públicas. Podem participar todos os candidatos que estiveram na etapa regular do SISU 2026. Eles poderão atualizar as informações do questionário socioeconômico, alterar a modalidade de concorrência e escolher até duas opções de curso. Ao todo, estão disponíveis 9 mil vagas em 34 instituições públicas. As inscrições no SISU Mais podem ser feitas até sexta-feira, dia 19, por meio do portal Acesso Único ao Ensino Superior. Em meio ao clima de Copa do Mundo, pesquisa aponta alta de preços dos ingredientes da feijoada em mercados da Grande BH. Confira na reportagem de Leandro Siqueira.
3: Preparar uma tradicional feijoada pode custar mais de R$120. Uma pesquisa do site Mercado Mineiro, divulgada nesta segunda-feira, avaliou o custo para preparar um dos pratos preferidos dos brasileiros, principalmente nesse período de Copa do Mundo, quando famílias e amigos se reúnem para acompanhar os jogos da seleção brasileira. De acordo com o diretor do site, Feliciano Abreu, foram levantados os custos de uma feijoada para 4 pessoas.
4: Para se fazer uma feijoada para 4 convidados, pegamos aqui uma receita bem tradicional, e somando todos os itens dessa receita, se você comprar no lugar mais barato, você vai gastar R$ 80,52 para fazer uma feijoada de 4 pessoas. Se for uma feijoada com preço médio, dá em torno de R$ 100,84. Se for nos lugares mais caros, comprando as mesmas coisas, vai pagar R$ 123,73. Portanto, uma diferença de R$ 43,00 entre a mais barata e a mais cara, que dá uma porcentagem de 53%, lembrando que é para 4 pessoas. Se for aumentar o número de pessoas, vai proporcionalmente aumentar aí o valor gasto.
3: Ainda de acordo com o diretor, as carnes e o feijão preto apresentaram as maiores variações de preço.
4: 1 quilo de feijão preto custa de R$ 5,89 até R$ 8,29, uma diferença de 41%. O quilo da costelinha suína custando hoje de R$ 19,98 até R$ 35,99, uma diferença de 80%. O pernil suíno, que apresentou uma variação de 182%, sendo encontrado de R$ 15,98 até R$ 44,99. O pezinho suíno teve uma variação de 57%, custando de R$ 10,80 até R$ 16,99. Já o rabinho suíno, de R$ 18,90 até R$ 28,80, com a diferença de 42%. E no quilo da orelha suína, nós tivemos variações de 30%, de R$ 9,99 até R$ 12,99. A linguiça calabresa, o quilo, apresentou uma variação de 38%, custando de R$ 25,98 até R$ 35,80.
3: A pesquisa foi realizada entre os dias 10 e 12 de junho nas principais redes de supermercados e casas de carne de Belo Horizonte e região metropolitana. O levantamento completo está disponível no site Mercado Mineiro e no aplicativo com oferta. Reportagem Leandro Siqueira.
2: O presidente Lula sancionou a lei que institui o marco legal do transporte público coletivo. Um dos avanços estruturais do texto é a ruptura com o modelo predominante no Brasil, no qual o financiamento do sistema recaía quase exclusivamente sobre a tarifa paga pelo usuário. A medida autoriza o uso de novas fontes de custeio para subsidiar o valor das passagens e abre caminho para a discussão da tarifa zero. Outro ponto de destaque é a definição de parâmetros mínimos de qualidade e desempenho para as empresas que operam as linhas de ônibus, vinculando a remuneração delas ao cumprimento de critérios pré-estabelecidos. Repórter em Confidência, redação Renato Silveira.
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1: Todo dia fazia, tirava. Ó, tá na hora do recreio do Rádio Mineiro, começando o Bazar Maravilha, programa de rádio que eu criei e apresento há 38 anos. Em julho, no dia 29, o mês que vem, a gente comemora 39 anos. Hoje, dia 15 de junho de 2026, segunda-feira, signo de Gêmeos, Lua Nova, falamos de Belo Horizonte, BH, Minas Gerais, Brasil, América do Sul, planeta Terra, hemisfério sul do planeta Terra, e a temperatura agora onde estamos é de 26 graus, tempo parcialmente nublado, e a sensação térmica de 27 graus. Boa tarde de novo, boa semana para todo mundo e para o mundo todo. E agora um momento único, aquele momento maravilhoso onde Pedro Henrique Vieira, nosso produtor, que substituiu Flávio Henrique Silveira nas férias dele, que ele foi para Cancún, foi para não sei onde, chegou todo bronzeado. Durante uma semana o Pedro fez o papel de Flávio. Doeu, Pedro, antes de qualquer coisa, doeu?
2: Nossa, foi uma tarefa tute, dificílima. Meu Deus do céu, não vi a hora. Brincadeira, foi um prazer. E agora, né, vamos tocar aí Carruagens de Fogo, né?
1: Aquela exatamente música. Porque tan, o barulho tan, do papel tan, é de fogo,
3: é,
1: né?
3: Tipo tan, isso, né?
1: É. Tan, tan, tan, tan, tan. Ele chegando.
2: Passando o bastão primeiro, pro Flávio.
1: Passando o bastão.
2: Tá o revezamento aí, ó, agora é contigo, viu, Flávio?
1: Sim. Flávio, você se cuide, tá? Porque os ouvintes falam bem de Pedro também. E adoram você e sente falta da sua risada. É engraçado, né?
2: É o que eu sempre digo aqui nos bastidores, né, Tuti? O Flávio, ele tem um humor muito sarcástico, um humor ácido, que é bom demais, assim. A gente gosta, né, dos comentários dele. Cada um, né, tem a sua característica.
1: Não, o Flávio, ele consegue ver o outro lado, né? A gente... Eu sou Hebe Camargo total, até a décima página. Eu acho tudo gracinha, lindo. Aí Flávio assim, não, tem isso aí que você falou, tem o outro lado. Isso é bom, dá um contrapeso, né? É. Não pode ser toda hora. Senão, coitado, né? Vai ficar o chato, a pessoa que só vê o defeito dos Lara, outros, né? Das coisas. É. O Pedro de Lara era assim, né? Olha quem que você lembrou, Pedro de Lara. Deixa eu lembrar a cara dele.
3: Vilão dos jurados, né? Assim, que dava nota...
1: De qual programa?
3: Programa Silvio Santos, né?
1: Ah, Silvio Santos.
3: Tinha que dava sempre nota 10 e ele dava nota baixa.
1: Era um barbudão?
3: Né?
1: Barbudão. Lembro.
2: Pedro de Lara.
1: Nossa Senhora. E ele só falava o negativo?
3: Dava nota baixa pros, né, pro jurado, pros...
1: Podia ser o melhor intérprete.
3: Pros calouros. Realmente, a lembrança que eu tenho era essa, né? Assim, vinha lá aquelas... É que maravilha, né?
1: Aquela jurada.
3: É, dava nota boazinha, né? E ele dava as notas, as piores notas eram com ele.
1: Lembrei dele. É. Como é que é o nome dele?
3: Pedro de Lara.
1: Ele tá vivo?
3: Não, acho que não.
2: Ele era bem carrancudo.
1: Ele era barbudo.
2: Ele dava nota baixa, a plateia, né? As colegas do auditório vaiavam.
3: Aquele jogo de programa de televisão, né?
1: Tudo combinado, né? Você é o vilão, você é o bonitinho, você é o galã. Claro, tudo combinado. Eu fui jurado de vários programas de TV. Agora, não é da época de vocês. Vocês não eram nem espermatozoide, nem Pedro, nem Flávio. Mas eu lembro de Aracide Almeida.
3: Ah, também fazia o papel da namorada também.
1: Na mesa de também. Flávio Cavalcante.
3: Depois no Silvio Santos também.
1: Também?
3: Também, também.
1: Eu lembro de Aracica.
3: Dela. Lembro dela, pequenininha.
1: E Aracy chutava o pau da barraca. Mas ela era assim mesmo, né? O jeito dela.
3: E o outro também, que era vilão também. Peguei um pouco, não lembro mais qual programa. Carlos Imperial também fazia o vilão também, nos anos 80, não lembro mais qual programa de auditório, mas eu lembro dele também, assim, a plateia vaiava ele, falava mal e tal, fazia um tipo, né?
1: Mas o Carlos Imperial as pessoas perdoavam, porque ele que criou o Roberto Carlos, né? Foi ele que lançou o Roberto, né? Isso. Pedro, então a sensação foi ótima, substituindo Flávio. Você vai voltar depois, tá? Próximas
3: volto,
1: férias
3: claro,
1: de Flávio.
3: Vamos programar o mais rápido possível.
1: Ele vai fazer uma turnê.
3: Porque 5 dias passa rápido, passa voando, né?
1: Passa, não? É 9 minutos. É. Principalmente para quem tá de férias, não é? Agora, essa semana que passou, eu achei também, lembra? Sexta-feira eu falei, gente, terminou a semana.
2: E nós já estamos no meio de junho.
1: Meio do ano.
2: Voando.
1: Meio daqui a pouco é Natal. Entendeu?
2: Verdade.
1: Louco, né? Agora, eu acho que essa coisa de ansiedade que a gente tem, e eu tenho muita ansiedade, é também porque a gente fica assim, a Copa do Mundo vai começar, é no sábado, o primeiro jogo, é tudo assim, sabe? Aí você fica, cara...
2: É um excesso de informação, a gente tem que desligar um pouco, porque nós somos bombardeados 100% do tempo, né? A gente não desliga com o telefone, o WhatsApp, mandando as notificações, o celular apita, você já fica, eu tenho que ver o que é, e aí a gente fica com essa, né, sensação mesmo, esse cansaço mental.
1: E o tempo vai passando, parece que tá passando mais rápido, a ansiedade faz com que tudo seja mais rápido um pouco, não é? Valeu, Pedro.
2: Valeu, obrigado. Valeu, Flávio. Seja bem-vindo. Valeu. Estávamos com saudades.
3: Valeu.
2: E se precisar, é só chamar.
1: Obrigado. Falou, Pedro.
2: Continua aqui na rádio. Tem o Plug, tem o App do Bom. Quem quiser me seguir aí nas plataformas digitais, é só entrar lá no meu
1: cinema.
2: Perfil. É um filme depois, tá bom? No Instagram, lá eu dou dicas de filmes pra quem gosta de cinema, pra quem gosta de assistir filme em casa, no streaming. Um filme depois, é só me procurar lá.
1: Beleza. Valeu, Pedro Henrique.
3: Valeu.
1: Vieira, valeu, querido. Obrigadíssimo. Ô, Pedro, só uma frase. Foi bom uma semana? Deu para descansar? Não precisou nem dar, né?
3: Não, e o problema é que eu tô com um mês de sinusite, né? Tava achando que tava quase curado.
1: Garoto, sinusite.
3: Na quinta-feira deu uma piorada. Quinta e sexta eu fiquei bem ruim, viu?
1: É mesmo?
3: E sábado mais ou menos, E teve um dia que eu fui fazer exame de manhã também, então já perdi um dia de acordar mais tarde, né? Então passa muito rápido, né? É só porque aquela coisa, quando você vai completar 2 anos, você é obrigado a tirar os dias que você tem de férias por direito. Você não pode postergar, né? E aí você esquece de programar e tal. Quando viu, o RH já me falou, você tem 5 dias pra
1: já
3: tirar.
1: Já vi esse filme.
3: Você tem que tirar até...
1: Senão você perde.
3: Aí... Não perde não. Então você tem que tirar na data limite lá, né? Eu falei, vou tirar junto com...
1: Feriado.
3: O feriado que pelo menos dá a sensação um pouquinho maior, né? Mas foi muito rápido, assim. Foi. No feriado eu viajei pra roça dos pais da Sheila, que é aqui em Entre Rios, né? Então feriado eu passei lá, mas... Uma semana eu fiquei por aqui mesmo.
1: Ah, que ótimo. Seja bem-vindo. E hoje você não vai aniversário de cidade, porque só vai terça, quarta e quinta.
3: Volta de férias, ainda quer que
1: ainda
3: eu volte,
1: viajar, pegar a estrada, né? Mas eu até avisei ele. Eu falei, não, ele não vai, não. Hoje é aniversário da cidade Piquete.
3: De Piquete?
1: Piquete. Fica onde? Você sabe.
3: Piquete.
1: Piquete.
3: Piquete fica no Rio Grande do Sul.
1: Exatamente errado.
3: Em Santa Catarina,
1: exatamente
3: então.
1: Errado.
3: São Paulo, então.
1: São Paulo, acertou. Está comemorando hoje 135 anos de emancipação. Fica a 180 quilômetros de Sampa, capital de São Paulo. Possui 12 mil habitantes. Piquete é conhecida como a cidade... Paisagem.
3: Paisagem.
1: Paisagem. Porque ela tem uma posição... privilegiada, cara, no mapa desse Brasilzão nosso, ela fica no sopé. Sopé é bom demais,
3: sopé,
1: né?
3: É lindo,
1: sopé.
3: Né?
1: Isso. Será que tem só mão, só perna? Tem só pé, né? Ela fica exatamente no sopé da Serra da Mantiqueira. Quer frio? Vai pra lá.
3: Imagina.
1: É lá.
3: Eu nunca fui, não.
1: É lá. É Petrópolis, é essa região aí, gelada, gelada. Piquete está localizada também ali na rodovia Lorena, São Paulo, e também Itajubá, Minas Gerais. E quem nasce em Piquete é o que mesmo?
3: Piquetense.
1: Piquetense, exatamente. Parabéns para a cidade de Piquete, no estado de São Paulo.
3: E só um adendo aqui, professor. O Léo Damasceno, nosso ouvinte, está lembrando, nós falamos do jurado, do Zé Fernando, que era do Flávio Cavalcante. Esse eu não peguei, você lembra
1: era
3: dele?
1: Era compositor. O Zé Fernando tem várias músicas dele.
3: Esse eu não
1: que
3: lembro.
1: A galera gravou na época.
3: Era jurado Flávio Cavalcante fazer esse tipo de amorado, você lembra?
1: Ele tinha uma cara de fuinha?
3: Não, esse eu já não peguei. Ele que tá falando que foi o primeiro.
1: Não lembro, a cara dele, se eu ver, eu lembro. Obrigado, Léo.
3: Vou pesquisar aqui.
1: No Recife.
3: Isso.
1: Olha, Flávio Henrique, ontem, exatamente ontem, dia 14 de junho do ano de 1986, virava estrela um poeta, um escritor, um contista, ensaísta argentino chamado Jorge Luis Borges.
3: Exatamente, sabia? Ontem.
1: Ontem, cara. 40 anos que o cara foi. O tempo voa.
3: Boa, né?
1: Eu lembro dele. Lembro ele dando entrevista, ele vivo, falando. Ele viveu até os seus 90 anos, né? Ele viveu muito, mas foi um cara maravilhoso. Se você ainda nunca leu o Jorge Luiz Borges, chegou a hora, tá? Ele chegou aqui nesse planeta em 1899 e virou estrela no dia 14 de junho de 1986. Considerado um dos maiores, né, escritores do século XX, e a obra dele é uma mistura, ele faz uma mistura de filosofia, metafísica e literatura fantástica. E ele tem frases maravilhosas. E aí, para fazer uma homenagem para ele e para colocar a galera para pensar e colorir a tarde, trouxe algumas frases dele, do Jorge Luiz Borges. A primeira, olha o que ele disse, Flávio Henrique, aprenda, viu? É maravilhoso isso. Abre aspas. Parece-me fácil viver sem ódio, coisa que nunca senti, mas viver sem amor acho impossível.
3: Difícil,
1: né? Cara, falou e disse, né? Falou e disse. Eu chamo agora, eu coloco Roberto Freire, psicanalista aí, que dizia: sem tesão não tem solução, sem amor não dá, cara. Não. Tem que sempre estar amando, né? Já disse aí Roberto Freire e o nosso Jorge Luiz Borges. Mais uma frase dele maravilhosa, outra frase dele. Abre aspas. Não odeies de odiar o teu inimigo, porque se o fazes, és de algum modo seu escravo. O teu ódio nunca será melhor do que a tua paz. Cara,
3: fundo, né?
1: Isso também é lindo, né? As pessoas que guardam rancor, guardam ódio, elas perdem a paz. É. A paz interior
3: se
1: mesmo.
3: Se tornam muito amargas,
1: delas,
3: né?
1: Ficam amargas.
3: Isso, né?
1: É, e isso é um toque maravilhoso, né? Para essas pessoas. Agora, mais uma dele, a última, que é legal demais. Olha o que disse o argentino Jorge Luiz Borges. Abre aspas. Todos os caminhos levam à morte. Perca-se. É bom demais.
3: Isso é bom.
1: Isso é bom, né?
3: Isso é bom.
1: É, perca-se. É, são vários caminhos. Todos levam à morte. Então, perca-se nessa estrada, nesses caminhos. Faça o diferente. Tente outra coisa. Que porque a morte não tem jeito. Ela, no final é ela, tá? Bacana demais, né?
3: Muito
1: salve,
3: bacana.
1: Salve. Jorge Luiz Borges, o argentino, que ontem é a marca de 40 anos. Que ele virou estrela. Flávio Henrique, o que temos aí hoje para os nossos ouvintes? 14 horas 13 minutinhos.
3: Hoje nós temos ingressos da galera, do músico aqui local, do Amendoeira, nosso
1: Eba!
3: Conterrâneo aqui da
1: Filhote
3: terrinha.
1: Filhote de Andréia Amendoeira, isso, cantora.
3: Ele toca com um monte de banda, produtor musical também, etc. Mas ele tá com um show solo dele, né? O show se chama Saudades das Selvas Brasileiras. Show amanhã, tá? A partir das 7 da noite, na Casa Outono.
1: Eba!
3: Fica na rua Outono, número 571, no Carmo Sion. Nós temos um par de ingressos, tá? É pra amanhã, pra você começar a semana aí como se você fosse um profissional, se você já não é, né? Que gosta de sair, aproveitar a noite. Terça-feira, tá? Amanhã.
1: Não, segunda é dia de profissa.
3: Terça também, viu?
1: Terça também, hoje em dia,
3: também,
1: né?
3: Não,
1: eu tô começando a achar até que quarta também. Porque eu li outro dia um estudo, uma pesquisa. Jovens, principalmente, não são iguais a gente era quando era jovem.
3: Não, hoje o jovem é mais caseiro, né? É mais, mais diurno, né? Mais conservador, né? Mudou muito.
1: Bebe menos.
3: A nossa época é isso. É, e também temos um par de ingressos para o show de Coisas que Aprendi com Elis, com a cantora Isabela Moraes, a cantora mineira também. Foi de uma banda cover do Pink Floyd, das principais do Brasil.
1: Direção de Delegas.
3: Tem um disco solo dela. E ela tá fazendo esse show em homenagem à Baixinha. No domingo agora, 7 da noite, no Teatro Minas Tênis Clube, Rua da Bahia, 2244, em Lourdes. Nós temos um par de ingressos para essa apresentação.
1: O nome
3: também
1: dela?
3: Isabela Moraes.
1: Isabela Moraes.
3: Isso.
1: E
3: então,
1: a direção musical do Thiago Delegado.
3: Se você for participar da Pergunta Maravilha, você já indique para qual ingresso você quer ser sorteado para facilitar nossa vida aqui, tá bom?
1: Delegado, tô com saudade. E no programa de hoje, nós temos daqui a pouco o Bazar Esporte Clube, com José Augusto Toscano, também hoje pelas bandas de lá e pelas bandas de cá. Vai ter também música para um amor no Recife, vai ter beijo de cinema, forró e parceria de Toninho Horta com Léo Minax. e outras, tudo até às 16h, ok? Pronto, falei.
3: Falou disso.
1: Mais algum toque?
3: Vamos falar então que na quarta-feira agora, dia 17 de junho, acontece o projeto Quarta Musical, com o cantor e compositor Sanduca, acompanhado por banda, e faz a leitura de grandes clássicos da MPB, músicas de Caetano Veloso, Milton Nascimento, Djavan, entre outros. E o show é nessa quarta, como eu disse, 19h, no Teatro Feluma, Alameda Ezequiel Dias, 275, no 7º andar, ali no centro. Os ingressos são gratuitos, mas devem ser retirados com antecedência por meio do site simpla.com.br, simpla.com.br. E já vou dar um toque pra criançada no final de semana. Que no dia.
1: Pororô voltou, Zé Lu.
3: Não, esse é outro final de semana, eu vou deixar pra frente, tá?
1: Mas olha, eu quero lembrar o seguinte também, Flávio, que a gente não falou aqui, é a perguntinha do dia.
3: Eu senti que tava faltando alguma coisa, assim.
1: Porque dois produtores na minha frente ao mesmo tempo, eu me distraio, entendeu?
3: Por que que não te distrai?
1: Lembrei agora.
3: Pra ver, tô pra conhecer.
1: A pergunta de hoje, qualquer coisa me distrai.
3: Tá faltando uma coisa aqui, eu lembrei do meio da minha fala, que tá faltando a pergunta, vou ter que acabar de falar aqui. Mas tudo bem.
1: E o seguinte, a perguntinha de hoje, eu fiquei pensando no Jorge, Jorge Luiz Borges, na frase dele, quando ele diz: não odeie o teu inimigo, porque se você odeia, você passa a ser escravo dele, e o teu ódio nunca será melhor do que a tua paz. Aí eu formatei uma pergunta que é a seguinte: você vai escolher a letra A, letra B ou letra C. Pesquisa Data Maravilha. A pergunta é: quantos inimigos você acha que tem? Letra A, poucos. Letra B, muitos. Letra C, nenhum. Porque tem gente que tem a cara de pau de falar nenhum, você sabe, né? Tem gente que tem essa cara de pau.
3: Eu acho que eu tenho poucos, graças a Deus. Acho que não tem muitos, não.
1: Eu também. Eu acho que eu tenho muitos.
3: Você acha? Será?
1: Eu acho. Acho que eu até estava conversando com o
3: Mas muitos é mais de quê? Mais de 5, será?
1: Mais de 10? Mais, eu tenho muito mais. A gente que tem vida pública, que aparece, que está na vitrine da mídia, você acha que todo mundo te ama?
3: Não, eu sei que não. Mas às vezes a pessoa só não liga muito, mas não odeia, não detesta, assim, né? Só não vai muito pra cara.
1: Tem gente que odeia.
3: Tem gente que sim, né? Mas acho que tem muitos que ficam ali no meio do caminho, né?
1: Mas tem, claro que tem. Ninguém é obrigado a gostar de ninguém, a gente sabe disso, sim, né? Uhum. Agora, a tolerância tem que existir também, tá, gente? Eu também tenho muita gente que eu não gosto, né? Mas não me atrapalha a minha paz, não. Eu sou meio do Jorge Luiz Borges.
3: Você não gostar da pessoa não quer dizer que você deseja que ela não exista, ou deseja mal pra ela, né?
1: Exatamente.
3: Deixa ela na dela lá.
1: Nem penso, deixa. Cumprimento quando tem que cumprimentar, quando encontro.
3: Não precisa, né?
1: Não precisa, né? Claro que não. Então a perguntinha é essa, né? Pergunta A, a letra A, poucos inimigos, quantos inimigos você tem, você acha que tem? Letra B, muitos, letra C, nenhum. Responda aí no nosso zap 982-99-1282 e pode escolher o ingresso que você quer. Para o show do Dudu Amendoeira, amanhã na Casa Outono, ou para o show da cantora Isabela Moraes, com o show dela, o título é De Coisas Que Aprendi com Elis. Eu imagino que todo o repertório...
3: Elis,
1: gravações da baixinha, né? Uhum. E é no Teatro Minas Tênis Clube, domingo que vem agora, às 19h. Pode escolher os ingressos, tá? Na boa. Mais algum toque, Flávio Henrique? 14h19.
3: Esqueceu de mais alguma coisa? Com os dentes?
1: Não, o resto tá tudo certo, tranquilo.
3: Tem certeza aí? Então vou dar mais um toque, aqui no próximo domingo, pra criançada...
1: Porque eu tô com folhinha de salada. Porque eu como tanta salada.
3: Tem uma couve aqui.
1: Mentira.
3: O pré-molar e o outro do lado.
1: Sacanagem.
3: Não.
1: Mentira. Eu já vivi isso, eu já até contei aqui. Eu fico com dó, mas eu falo. Hoje eu falo, a pessoa tá com alface no dente. Eu falo, você tá com alface no dente. Porque senão a pessoa fica pagando mico, né? Fica feio. Não é?
3: É bom falar, né?
1: É bom falar.
3: Dá pra falar de vários modos também, né?
1: Também.
3: Com cuidadinho.
1: Não, oi, tá aí o momento pra você arranjar um inimigo. Se você não tem, chegou a hora de repente de arranjar um inimigo.
3: Será que você perguntasse, nossa, alguém te deu um soco e não tem? Tem um negócio escuro. Não sei como é que é melhor. Acho que o melhor modo é falar, olha, tem um corpo estranho aí no seu dente.
1: A salada no dente. Como salada todos os dias, é perigoso isso mesmo.
3: Tem esse risco, né? Então pra criançada tem a peça As Aventuras de Bininha no próximo domingo, às 16h, no Cine Teatro Bandeirante, em Sabará, tá? Então, alô, Sabará.
1: No Teatrinho, Sabará?
3: Não, é outro teatro. É no Centro Cultural José da Costa Sepúlveda. E é de graça, tá? Nesse domingo, 4 da tarde, o endereço é Rua Luiz Cassiano 60, no centro. Espetáculo aí pra criançada, As Aventuras de Bininha, totalmente de graça, tá bom?
1: Beleza. Flávio Henrique, seja bem-vindo.
3: Valeu.
1: Valeu, boa semana pra nós.
3: Pra nós todos.
1: Falou. E a gente começa. Zé Luiz veio. Quer dizer, Zé Luiz? Zé Luiz não apareceu, gente. Cadê? Onde será que ele está? Ele está depilando agora? Chegou. Zé Luiz, vamos começar hoje pelas bandas de lá, pelas bandas de cá, cantando Tim Maia. Primeiro a banda de lá, Paralamas. Depois a banda de cá, Falcatrua. Solta aí, Zé Lu, por favor. Valeu, Flávio. Valeu.

0: E abrimos musicalmente com Bandas Lá, Bandas de Cá. Acabamos de ouvir Banda de Cá, Falcatrua. Fizeram do Tim Maia, Azul da Cor do Mar. E antes, Bandas de Lá, ouvimos a banda Paralamas. Fizeram também do Tim Maia, Você. E daqui a pouquinho, sabe aquele cara que chulia? Chulia é engraçado, né? Mas ele é o rei do chuliado. Ele vai explicar pra gente daqui um minutinho, José Augusto Toscano. Daqui um minutinho.
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1: O senhor pode parar agora de chulear um pouco para conversar com a gente? Boa tarde.
2: Só essa barra aqui, peraí.
1: Ele é o rei do chulear.
2: Aqui, ó.
1: Furou o dedinho com a agulha.
2: Nossa.
1: Parem um pouquinho.
2: Olha só.
1: Ficou lindo.
2: Olha aqui, tá bom?
1: Que
2: tá
1: lindo, lindo, lindo, lindo. Explica para os ouvintes o que você acabou de fazer, você fez.
2: Primeiramente, eu quero explicar a vocês que é um prazer, uma satisfação, uma enorme honra estar aqui neste microfone
1: chuleando
2: diante deste grande comunicador, Tuti Maravilha, e esta distinta audiência.
1: Distinta, caríssimos ouvintes.
2: Eu estou chuleando. Essa, que, na verdade, é dar um arremate nas bordas. Eu vou consultar aqui um colega, o Aurélio. Lembra
1: Aurélio,
2: dele?
1: Lembro. Leleio.
2: Naquele meio de campo do Madureira.
1: Lembro
2: Zizinho,
1: muito.
2: Zizinho, Aurélio e eu.
1: É, eu chamava ele de Leleio.
2: Leleio.
1: E o que, que ele diz? Chulear é o que mesmo?
2: Chulear.
1: É. Chulear é você fazendo o arremate.
2: Isso. É fazer um acabamento na borda de um tecido para evitar que ele desfie. Pode ser feito na máquina de costura, né? Usando um ponto zigue-zague. Sabe quem que é muito bom em chulear? O Otávio, nosso colega da manutenção.
1: Otávio Saidinho, já ouvi falar.
2: Ele chuleia com a beleza.
1: Não, ele falou costurar com ele, entendeu? Desligar a televisão também é com ele.
2: Diz que na Avenida Abílio Machado, só ele que chuleia.
1: Só ele que chuleia. E ele tirou a barba. Ficou jovem. Tirou a barba.
2: Olá, Tuti.
1: Boa tarde, José Augusto.
2: Como está, meu querido?
1: Beleza, tranquilo. Buenas tardes.
2: Posso lhe fazer uma pergunta antes que você
1: continue? Sim.
2: Quando é que tem muito tempo? Falta muito para acabar a Copa?
1: Olha, começou na sexta-feira e vai até.
2: Na quinta.
1: Na quinta e vai até o dia 19 de julho.
2: Nossa!
1: 19 de julho, tá?
2: Então tá.
1: Agora,
2: bom.
1: O mundo gira, Lusitana roda.
2: Isso.
1: Hora de abrir as portas, vamos ter que falar de Copa, porque
2: claro.
1: Os outros campeonatos estão parados.
2: Sim, não,
1: né?
2: A Série B, felizmente, segue.
1: Ah, segue?
2: É, amanhã, então, inclusive, tem a América.
1: Pois é, vamos falar então primeiro do que está acontecendo.
2: Vamos falar de futebol de verdade.
1: De verdade.
2: De raiz.
1: Por que a Série B ainda continua? Porque.
2: É porque essas séries da B, B, C e D.
1: Começam depois da A.
2: Começam um pouco depois da A. E também porque, assim, o número de jogadores que são cedidos para disputar a Copa do Mundo é ínfimo. Então, assim.
1: Normalmente, Série A, alguns quando pega
2: pra
1: Série A.
2: Do Atlético, por exemplo, cedeu 3.
1: É.
2: Né?
1: Uhum.
2: O Flamengo cedeu 4 ou 5. Aí realmente é, é mais caro.
1: Então a América continua aí, tá subindo? Subiu a América?
2: Subiu, ele saiu da última colocação para a 20ª, que é a mesma coisa, que é a última. A América está. Olha que bonita essa figura.
1: Vigésima.
2: Ele está na 20ª, mas quem quiser dizer que ele está na 20ª, ele é o Lanterna.
1: E,
2: né?
1: Claro.
2: Aí fica o critério.
1: É, fica mais simpática.
2: Mas olha que poético. O Coelho, que é a mascote do América está chafurdando
1: com ele, gosta de fazer isso.
2: Na areia movediça da zona de rebaixamento.
1: É, poético, o perigo. Poético.
2: Ou seja,
1: e perigosíssimo.
2: Ele é lanterna.
1: É.
2: E
1: a possibilidade de subir é quase.
2: Ah, ele precisa, pra você ver. De cara, ele precisaria vencer 3 partidas e todos os que estão acima dele, ou seja, todo mundo. Perder 3.
1: Ah, impossível.
2: É bem difícil, né?
1: É impossível, bem impossível. Quer dizer, tudo
2: porque
1: é possível,
2: ele
1: né? Mas
2: ele está a 7 pontos do primeiro que escapa da zona de rebaixamento.
1: Uhum.
2: Então você teria que vencer 3 para fazer 9, né? Ficar com tranquilidade. E pelo menos torcer para que o Botafogo perca todas.
1: Uhum.
2: A situação dele é delicada. Ainda
1: e ele joga hoje ou amanhã que você falou?
2: Amanhã,
1: amanhã.
2: Com Fortaleza, lá em Fortaleza.
1: Com Fortaleza, amanhã que horas?
2: Amanhã na hora do jogo.
1: Na hora do jogo, vamos mandar todos os fluidos positivos na hora do jogo. É de noite ou de tarde?
2: De noite.
1: Deve ser de noite,
2: não,
1: deve ser 8 da noite.
2: Que eu não tô preparado, 8 horas.
1: 8 horas, 20 horas, tá. Fortaleza e América, América.
2: É igual esse povo fala, né, que a gente faz nessa época do ano, aí tal, sexta-feira a gente fez lá no Mercado Central, aí nosso querido Pedro Rocha foi entrevistar transeuntes, acho ótimo.
1: Transeuntes é demais.
2: Aí perguntou pra menina quem ia vencer e tal, como ela falava, ah, vai ser Brasil e tal.
3: Beleza, e quem faz os gols? Era o Brasil.
1: Era ao vivo?
2: É, não, gravado.
1: Gravado, mas deixaram, né? Claro, eu gosto de deixar também.
3: Claro, pô.
1: E eu gosto de fazer ao vivo. É, as televisões que eu já fiz na minha vida.
2: Rádio é ao vivo.
1: É, e televisão também, eu fazia televisão ao vivo. Sempre, a maioria dos canais que eu trabalhei, sempre a primeira coisa que eu pedi, vamos fazer ao vivo. Ah, mas se errar? Ué, se errar,
3: cara,
1: todo
3: a vida
1: erra.
3: É assim, né? Até onde eu sei, a vida não vem com manual, então você não acerta sempre, né?
2: Boa. Por isso que eu lhe admiro.
1: Ah, obrigado. Ô, Toscano, é o seguinte, para começar, a Copa teve início com um detalhe que eu não sabia, com apito de juízes brasileiros.
2: Foi,
1: é o que? É sorteio isso?
2: É, isso é definido por sorteio. Uhum. É, México e.
1: Que foi a que abriu a Copa.
2: É, foi apitado por um trio brasileiro.
1: México ganhou.
2: O Wilton Pereira Sampaio.
1: Ah, então é sorteio, né? É. Bacana. Outra história em relação à Copa do Mundo de Futebol. Rolou um concurso escolhendo a camisa, ou o manto, né, que eles chamam, mais bonito. E o primeiro lugar ficou a camisa da seleção de Gana e o segundo lugar ficou o Brasil. Aí eu fiquei curioso, fui pesquisar as outras camisas, não vi todas, que são muitas, né? 40 e...
2: Oito.
1: Aí não vi todas, mas já gostei de algumas. A do Japão, que tem um desenho realçando o peitoral, gostei, achei bacana a camisa da seleção japonesa. É, gostei também da Argentina, cara, ela é fina, ela é clara, branca, com tiras em azul, aquele azul.
2: Alves celeste,
1: hein? É, as tiras azuis têm sombra, são sombreadas. Gostei muito, ficou bonito. A do México, cara, uma estamparia linda com referências culturais.
2: Sim.
1: É maravilhosa. É, da Grécia também gostei, que foi um azul bem escuro que eles escolheram. E da Jamaica, eu olhei para a Jamaica e falei, cara, isso aí é o Olodum em Brasil, que é verde e amarela, e as cores do Olodum na gola.
2: Agora, das que eu vi até ontem, eu gostei muito da de Costa do Marfim. Que ontem venceu o Equador.
1: Olha, eu não vi.
2: Eu
1: achei todas. Acho que o esquema foi esse também. É, a marca retrô em todas as camisas. Isso. Né?
2: Agora, tem um episódio lamentável para variar, né? A FIFA sendo a FIFA. A seleção do Haiti tinha uma estampa, assim, na parte de baixo da camisa.
1: É.
2: Uma pessoa, uma mulher. Agora só não sei se é uma mulher ou um homem, segurando uma bandeira, que era a bandeira da Polônia. E aqui tinha um contexto histórico. Lá nos anos, na época da
1: FIFA mandou tirar porque achou que é política.
2: Faz menção à política. Em contrapartida, o trio de arbitragem australiano, um dos membros da equipe de arbitragem, o árbitro de VAR, que eu não vou citar o nome dele, não, porque vagabundo, a gente não tem que ficar dando propaganda, não. Fez o gesto de supremacia branca.
1: Ixi.
2: A FIFA vai fazer o quê? Fica a pergunta.
1: É. Né? É. Ela já que tirou lá da camisa, né? Agora, uma
2: achei
1: fonte...
2: feia a camisa da Itália.
1: Da Itália eu não vi.
2: É, mas ela também não vai disputar a Copa mesmo.
1: Ah, é mesmo, tá fora. Coitado.
2: É só maldadezinha.
1: Maldade.
2: É só maldadezinha.
1: Mas olha só, uma fonte segura me afirmou que as camisas é o único fabricante, Adidas, mas o ano que vem sai fora Adidas, termina o contrato com as suas três listras, né? A marca da Adidas alemã, e entra fazendo camisas a Nike. O ano que vem.
2: É, tá? Ela já faz para algumas, né?
1: Não, esse ano todas são Adidas, pelo que eu vi no site.
2: Eu tô mais por fora do que umbigo de verdade.
1: Mas pode ser, de repente tá entrando devagarzinho. É.

0: Que pode dar zebra em algum aqui? Ah. Oh, meu Deus, eu ainda acredito.
1: Não,
0: eu levo a sério. Agora, mas já que você está brincando, olha só, dê ou não dê Brasil ganhando essa Copa, ganhando o Hexa, o Brasil vai continuar sendo Hexa, porque se ele perder, é também a sexta Copa em seguida que o Brasil perde.
1: E eu que sou maldoso!
0: Gostou?
1: Parabéns!
0: Gostei.
1: Seis Copas seguidas.
0: Então é Hexa. Então, de qualquer jeito, é Hexa.
1: Hexa
0: tá?
1: É só nosso.
0: É, exatamente. Agora, Toscano, um detalhe novo na Copa que eu gostei, que eu já comentei aqui com você uma vez, aquelas fotos que coloca na hora da escalação da seleção dos jogadores, coloca a foto deles. Eu tenho dó, gente, foto mal feita, eles não estão com a cara boa.
1: Eles estão com aquelas caras de foto 3x4 quando a gente era mais novo.
0: Exatamente.
1: Que não podia rir, tinha que botar um paletó mesmo que ele não fosse o seu.
0: Exatamente. E eram péssimas. E agora que eles fizeram filminho, é um filme, um videozinho, eles aparecem de costas, aí viram, cruzam os braços, oferece cara de sou assim, sou assado, mas gostei, achei
1: melhor.
0: Dá um melhor.
1: Pouco mais de vivacidade.
0: Vivacidade.
1: Gostou?
0: Gostei, gostei muito. E é um mini vídeo, né? Cada um é bacana. Eu gostei muito, tá bom?
1: Essa parte, eu acho que essas tecnologias e... Isso é muito interessante. Sempre em Copa do Mundo rola isso, né?
0: FIFA fica quente, né? Você, porque aquela foto chapada lá, a pessoa parada com a cara de nada, de paisagem.
1: E ainda tem uns caras que colaboram, né? Faz aquelas caras de mal, como se fosse...
0: Sou macho, tipo, sou macho.
1: Ui, mamãe tá
0: aqui. É o que não é, normalmente é o que não é.
1: É, exatamente. Né?
0: Voltando ao Pato, ao Ganso, ao Neymar e tudo mais, detalhe novo foi esse que eu não saquei. E outra coisa, me conta se é novidade. A câmera de imagem na cabeça do juiz...
1: Não, pra Copa é a primeira vez.
0: Ah, é a primeira
1: já
0: vez
1: existe...
0: pra Copa.
1: Opa, não, agora prim, não, obrigado.
0: É mesmo?
1: Já existe pra...
0: É, porque eu já vi um jogo com alguém comentando isso, não me lembro qual.
1: Em outros campeonatos, mas na Copa do Mundo é a primeira vez.
0: E é bacana que transmite a imagem
1: da perspectiva
0: do juiz.
1: É, então é uma sensação legal, né?
0: É.
1: E dá uma sensação legal.
0: É, inclusive eles usam na hora da repetição do gol, eles estão usando essa imagem dessa câmera que é ligada ao VAR do juiz, né? E ver se vê a posição certa do juiz, se ele estava perto do lance ou não. Também gostei, tá?
1: Deixa eu mandar um abraço para nossa querida Nina Abreu, tá nos ouvindo.
0: Ô, Nina, quanto tempo, Nina?
1: A da Secretaria de Desenvolvimento e Esportes, sempre na escuta. Um beijo, Nina!
0: Um beijo, Nina! Gostei, um beijo, Nina, juntinho.
1: .com.br. Estamos em época de festa junina. Um beijo pra Nina!
0: E o Ministério da Saúde adverte. Forró faz bem pra saúde.
1: Nossa Senhora.
0: Pronto, falei.
1: O Ministério da Saúde adverte.
0: É, forró faz
1: forró
0: bem pra saúde.
1: Forró adverte.
0: Agora, Toscana, até a bola é nova nessa Copa, cheia de trililiques, tá?
1: É, cara, sim.
0: É a Adidas Trionda, que é a bola oficial da Copa, em homenagem para começar os três países sede, né?
1: Sim,
0: Canadá,
1: sim.
0: Estados Unidos e México. E tem chip na bola, cara.
1: É, porque tem agora para confirmar quando a bola entrar ou não. Isso já é uma tecnologia que já devia estar sendo usada há 200 mil anos.
0: Verdade,
1: né?
0: Verdade.
1: Porque não se concebe mais.
0: Porque tem aquele detalhe, minha bola bate na trave, às vezes bate na tira e não entra nem um pedaço.
1: Isso.
0: Entrou um pedacinho, já é gol.
1: Não.
0: Aí não, você... não é igual vôlei, não?
1: Não, em absolutico.
0: Aí tem que entrar inteira.
1: Tem que entrar toda.
0: Ah, tá.
1: A bola no futebol tem que ultrapassar completamente a linha, né? Se for no gol, ou também em linha de fundo, de linha lateral. E falar em linha de fundo, eu li um caso interessante, não é zoeira, viu, gente? Que tá até na coluna do Sugar Kifuri hoje. Numa embaixada brasileira, acho que é na África, o embaixador abriu lá para alguns convidados e tal, e para... durante a transmissão dos Jogos do Brasil. Aí, no intervalo, uma das pessoas que estavam lá reclamou com ele, com o embaixador, por que que os narradores brasileiros estavam chamando o time brasileiro de time de M. Time de, né? Time de M.
0: Gêmeos de merda?
1: É, por aí. Aí... ele falou, não, minha senhora, não. Então, já falou umas 3, 4 vezes. Aí conversa aqui, conversa ali. Não, minha senhora,

0: eles estão falando é tiro de meta.
1: Tiro de meta? A pessoa entendeu de merda.
0: Meu Deus. Era tiro de meta, minha senhora.
1: Perdeu a noção, ela.
0: É que lá no Brasil, quando a bola vai ser cobrada, quando ela sai pela linha de fundo, não é escanteio, é tiro de meta. É porque em Portugal eles chamam de outro jeito. Aí ela entendeu.
1: Que é isso?
0: Em que pese, em, que né, pese? Em alguns momentos da partida, faria justo. Faria, né?
1: Exatamente. Agora, outra novidade triste. Em campo, somente ricos, né? Porque o preço dos ingressos... Cara, que absurdo!
0: É, cada vez mais, esse tipo de evento é excludente, né?
1: É.
0: E a tendência...
1: A geral que a gente tinha antigamente nos campos, que era exatamente para poder... as pessoas de poder aquisitivo menor poderem ir ao campo, cortaram. Isso. Né?
0: Então,
1: e o preço dos ingressos está um absurdo.
0: É. Então, é legal você pontuar isso... Porque a Copa do Mundo, né? Para mim, ela tem. A Copa do Mundo, para mim, ela é, primeiro, um grande negócio.
1: É.
0: Em segundo lugar, um grande entretenimento. E em terceiro, tem o futebol. O futebol na Copa do Mundo, ele não é o principal. E aí, todo o resto do futebol mundial vai mais ou menos na trilha de uma Copa do Mundo. Os ingressos estão muito caros.
1: Muito.
0: Até para os padrões de mexicanos, estadunidenses e canadenses. Na estreia, a presidenta do México doou os ingressos dela. Foi assistir numa fanfest.
1: Ah, é?
0: É. Porque, pelo absurdo do preço que estava sendo cobrado o ingresso lá na cidade do México.
1: Ah, gostei da chama, moça.
0: É fantástico.
1: Beleza.
0: E aí, o futebol está se tornando cada vez mais excludente. Por quê? A TV não está nem aí se o estádio está cheio ou vazio. É. Porque é um evento para ela.
1: É.
0: Então ela vende o evento, você assina na sua TV a cabo, eu assino na minha, nos aplicativos, seja lá o que for, e pronto, eles continuam ganhando. Agora, para assistir o jogo de futebol, até aqui, né, no terreiro, aqui no quintal, a gente vê isso. Um jogo de Cruzeiro e Atlético, você não tem ingresso por menos de R$100. Quer dizer, tem, mas aqui aquelas coisas muito específicas, né? É uma pena.
1: É uma pena.
0: Conceitualmente, é um esporte mais popular, né?
1: Pra você ter uma ideia, os preços de ingresso da Copa do Mundo durante a fase de grupos, os valores variando entre $380, pois que é R$1.955, a $4.105, que é 21 mil.
0: Pois é, ué.
1: 21 mil ingresso.
0: Então,
1: presta atenção.
0: Isso é caro até para que...
1: Isso fase de grupo, tá? Durante a fase de grupo. Para os jogos decisivos, como a grande final, os bilhetes chegam a alcançar $10 mil. Isso que é, passando para o nosso dinheiro aqui, nosso real, 51 mil. Cara!
0: E uma notícia da Nina, muito legal, ó, em primeiríssima mão. O ano que vem tem a Copa Feminina aqui no Brasil.
1: Uhum.
0: E ela disse que vai tentar, né, a secretaria, conseguir muitos ingressos sociais para levar a população aos Jogos do Brasil. Tenha todo o nosso apoio, viu, Nina?
1: Bacana demais. É. Mas é um absurdo, né, esse preço desses ingressos.
0: Cara,
1: né?
0: Não justifica, né?
1: Não.
0: E outra coisa, respeitar, não vou citar país, que é para não ofender ninguém. Isso para ver o jogo entre o Tuti Esporte Clube e o Zezão Esporte Clube. Né?
1: Uma
0: pelada de primeira grandeza, né?
1: Até isso, né?
0: Para pagar esse valor, não, não justifica.
1: Verdade.
0: Né?
1: Agora, na abertura da Copa teve oficial no México.
0: Isso.
1: E depois teve também abertura nos Estados Unidos.
0: E no Canadá.
1: É, a Anitta, cantora brasileira, participou. Agora, achei tão indelicado a imprensa falando da Anitta. Tudo bem. Tá, tudo bem, mas achei indelicado a forma que eles colocaram. Eles disseram: Anitta marcou um gol ao cantar, e depois da palavra cantar, entre parênteses, colocaram bem, como quem diz, ela canta muito mal, mas fez um gol porque ela cantou bem na abertura da Copa. Inclusive foi playback, né? Foi isso. Ela cantando, foi
0: mas
1: dublando.
0: Também lá no México e no Canadá também foram playback.
1: É.
0: É, esses porque... eventos... No...
1: Não, e vamos levar em conta que o americano é kit, é brega.
0: É.
1: O americano sabe ser brega.
0: Sabe.
1: As roupas, os figurinos de deprimentes.
0: Agora, esse tipo de comentário, que é ridículo, eu concordo com você, ele parte da onde primeiro? Da imprensa brasileira.
1: É.
0: Porque pegaram uma antipatia da Anitta por conta de algumas posturas dela, políticas e tudo mais. Ok, você gosta ou não?
1: Você acha que tem política aqui nisso?
0: Ah, mas da imprensa brasileira tem. Será?
1: É, né?
0: Isso aí não precisa entrar no mérito aqui não, mas a Anitta, ela tem uma conduta, uma postura mais voltada para o social, né?
1: Uhum.
0: Que convenhamos, as grandes mídias.
1: Não, a outra cantora que entrou depois sozinha, depois dela, com figurino, gente, que coisa que é aqui. Parecia um. Sabe essas coisas que colocam em teto na época de Natal para enfeitar a loja?
0: Que
1: é, aquela tipo aquilo. Que coisa
0: e
1: horrorosa.
0: Sem
1: chulé.
0: Mas você matou a charada, meu caro Tuti. É típico daquela turma lá.
1: Americano é kit. Não tem jeito. Agora, Toscano, um lance que achei interessante.
0: Opa.
1: Tá rolando e tem que rolar a hora da hidratação.
0: Isso. Né? Agora apareceu um cara que é até uma das referências do futebol mundial atualmente, zagueiro do Liverpool e também da seleção holandesa, o Virgil van Dijk. Ele é contra.
1: Por quê?
0: Ah, bicho,
1: tem que aparecer um do porco.
0: É, sabe?
1: Espírito de porco.
0: Exatamente.
1: Né?
0: Sabe aquela história? Ô, Tuti, você tem que tomar água. Por quê?
1: Tem,
0: porque a água, porque a água faz bem pra saúde.
1: É, não, e os caras estão lá correndo.
0: É. Entendeu? Tem sempre um pra aparecer.
1: É querer aparecer.
0: Exatamente.
1: Falem bem ou mal,
0: exatamente,
1: mas querem aparecer e acontece essa
0: eu
1: história.
0: Eu acho isso legal.
1: Agora,
0: isso
1: queria te perguntar, a minha curiosidade é a seguinte, porque eu vejo ali na hora da hidratação, o técnico vai e fica falando com alguns deles. É uma hora boa, né? Pra,
0: claro,
1: de repente, até mudar o perfil daquele jogo.
0: Eu acho uma quebra legal. Ah, uma das alegações do Van Dijk contra a Praza, porque você pode estar num momento bom amassando seu adversário, você deixa ele recuperar o fôlego. Peraí, ué. Você vira aí.
1: Ele não tem o que fazer, queria aparecer.
0: É
1: um Van Dijk. Tem que ter. É hora de apertar os parafusos, eu acho que eles estão fazendo isso.
0: E é o único esporte que não tem isso. O basquete tem, o vôlei tem, entendeu?
1: É.
0: Os esportes coletivos têm. Isso é uma evolução, ué.
1: É. Ué. Eu quero um short azul igual da seleção brasileira, tá? Pronto, falei. Menino, delícia aquele short deles, o pano, textura.
0: Eu não tenho,
1: hoje papo é costura, né?
0: Eu não tenho conhecimento científico a fundo desse.
1: Científico.
0: É.
1: Toscano, sábado, primeiro jogo do Brasil na Copa com Marrocos. Ó, duas frases, três aqui rapidinho. Primeiro tempo, banho de água fria nos torcedores, ansiosos para ver o jogo do Brasil, o primeiro. Que jogo foi aquele, cara? E aí teve gol de Marrocos por cobertura, gol bonito. E o segundo tempo melhorou um pouco e o Vini fez. E o final terminou empatado 1-1.
0: Pra quem acompanha, eu não vou ser deselegante igual o Romário não, tá?
1: Uhum.
0: Falar que pra quem entende futebol, pra quem não entende futebol, o que ele fez com aquela menina é ridículo. Aí depois...
1: Ai mesmo, eu vi essa cena.
0: Aí depois falou assim, não, foi, tirou do contexto. Aqui, depois que inventaram a internet e o pedido de desculpa... Nota de repúdio, essas coisas, tudo. Ah, tudo pode. Eu te xingo. Ah, você tirou do contexto. Não, mas você me xingou de idiota. É, mas você tirou do contexto. É um idiota no bom sentido, né?
1: É.
0: Mas, assim, quem entende e acompanha futebol mais de perto, sabia que a seleção de Marrocos seria, nessa primeira fase, o adversário mais difícil do Brasil.
1: Uhum.
0: E mostrou isso. Os primeiros 15, 20 minutos foram superiores ao Brasil.
1: Uhum. Não, parecia que tinha.
0: Eu, apesar de não acompanhar, de não gostar, eu também tenho que reconhecer que o Ancelotti, que é um baita treinador, que fez times vitoriosíssimos, ele precisa de tempo.
1: É.
0: E ele, salvo engano, é o 14º.
1: Mas ele falou isso depois do jogo. Ele falou, eu tô formatando agora, eu tô fazendo time agora, porque cada um joga no lugar do mundo.
0: É. Agora, que ele fez algumas convocações equivocadas, bonito. É normal, mas isso sempre teve.
1: É, não, e todo brasileiro é técnico, né? Todo brasileiro tem uma seleção dele.
0: Você já observou, porque nós passamos por isso, toda e qualquer convocação da seleção brasileira, ela não tem unanimidade. Ótimo. Mas algumas seleções, depois que acabou o campeonato, ganhando ou não, ninguém mais questionou as convocações. Por exemplo, a de 82. Na época, questionava-se por que fulano não foi, Beltrano e tal. Depois que passou, mesmo a seleção não sendo campeão, ninguém questionou.
1: Uhum.
0: Tamanha qualidade do elenco.
1: É.
0: Né? Então isso aí é normal.
1: Continuando o futebol, registro, jogador Brito virou estrela na quinta-feira.
0: Praticamente na
1: véspera. 85 anos.
0: É.
1: Gostava daquele Brito, viu?
0: Brito, foi ele fã. Que foi o zagueiro central da seleção campeã em 70.
1: É.
0: Depois da Copa, veio jogar no Cruzeiro. Um baita... E ele... Curioso que o primeiro nome dele era... Hércules, né?
1: Hércules
0: Brito Ruas. E na Copa de 1970, que foi disputada no México, sobre aquele sol inclemente, ele foi eleito o atleta com melhor preparo físico de toda a Copa.
1: Uau, sabia não.
0: Grande brilho de uma estrela.
1: E na Copa segue o baile, tá galera? Vai seguindo aí, são 104 partidas.
0: Inclusive tem bola rolando neste momento.
1: É, não, você ligou a televisão, agora abriu a geladeira, sai um jogo da Copa lá. Você dá descarga, sai um jogo da Copa.
0: Aliás, acabou neste armário. Momento um resultado que pode se dizer surpreendente. Ah. Espanha e Cabo Verde empataram em 0-0. É a estreia de Cabo Verde, primeira vez dele na Copa.
1: Na Copa, isso aí, com a Espanha que é fortíssima.
0: É uma das favoritas. 0-0 terminou. Daqui a pouco, 4 horas, tem Bélgica e Egito. Uhum. É o famoso jogo dos belgicanos contra os egipcanos. Às 7 horas, tem Arábia Saudita e Uruguai. E às 10 horas, aí sim. Pra esse eu vou torcer.
1: É que...
0: Irã e Nova Zelândia.
1: Irã e Nova Zelândia. Yes. E agora saindo um pouco do futebol, já quase fechando. Vôlei, VNL, em 4 frases aqui, Liga das Nações de Vôlei. Isso. A 1000, a Brasil até é ontem, a masculina, até ontem, seleção do Brasil não perdeu nenhuma. Estamos em primeiro com 11 pontos. Tudo isso aconteceu agora na primeira semana em Brasília.
0: Aonde em Brasília?
1: No ginásio.
0: Nilson Nelson.
1: E agora
0: vamos ouvir
1: agora de Nilson Nelson. A seleção vai para onde mesmo, gente?
0: Nilson Nelson.
1: Eles vão para segunda semana masculina. Vou para Ljubljana, na Eslovênia.
0: Na Eslovênia, né?
1: É a segunda semana da liga.
0: O feminino vai para a Turquia.
1: É. E o masculino começa dia 24 lá na Eslovênia. Até
0: dia
1: o dia
0: 24, uma bela 28. Data.
1: E as meninas vão para Ankara, na Turquia. Para fazer continuar a VNL, né? Que tá maravilhosa, né? Cara, essa seleção das meninas e dos meninos do Brasil agora é interessante, porque que eles vão jogar a seleção, já olha para eles assim com um pouco de medo. É. E eles com também um pouco de medo e com medo de errar, sabe?
0: Porque
1: eles são cotados como
0: são
1: os melhores.
0: As duas equipes a serem batidas, né?
1: Você tem que manter
0: o seu emocional em alto nível.
1: Emocional em alto nível. Aí é que tá. Como é que faz isso, né?
0: Ah, não, aí você vai me perdoar, isso é fácil.
1: É, né?
0: Pra eles, pra mim.
1: Pois é.
0: Pra mim, falando deles, é fácil.
1: Mas estão jogando muito. Meninos estão invictos, tá? Até agora.
0: Dica
1: literária.
0: De um autor que eu sou fã dele, Luiz Antônio Simas, que é um professor, ele é literalmente um professor, e fala muito das coisas da África no nosso país, e também é um estudioso do samba. Então ele escreveu um livro fantástico, mas de leitura deliciosa, Maracanã, Quando a Cidade Era Terreiro, do Luiz Antônio Simas, pela editora Mórula Editorial.
1: Título ótimo.
0: Aí é muito legal, porque está no release. Se você, leitor ou leitora, espera encontrar neste livro somente a história de um estádio de futebol, irá se surpreender. Por 3 motivos. O primeiro é que o Maracanã, como nos conta o livro, está longe de ser um estádio. O velho Maraca é território, ou melhor, é terreiro. Então, é de um espaço de interseção entre o sagrado e o profano, constituído por inúmeras relações. O segundo é que a história do Maracanã é, ao mesmo tempo, a história do Rio e a história do Brasil. E, em terceiro, porque o livro é de Luiz Antônio Simas.
1: Perfeito.
0: Então, Maracanã, Quando a Cidade Era Terreiro, autor Luiz Antônio Simas, editora Mórula Editorial.
1: E jogo, próximos jogos, América e Fortaleza amanhã
0: terça-feira,
1: 20 horas.
0: Isso. E hoje, pela Copa do Mundo, daqui a pouco tem Bélgica e Egito.
1: Uhum.
0: Né? Esse jogo às 4.
1: Não, se olhar a tabela, toda hora tem jogo, né? Vai até de noite.
0: E depois, às 7 de hoje, tem Arábia Saudita e Uruguai. E às 10 horas, Irã e Nova Zelândia.
1: Yes! E o gol mais bonito, qual foi dessa última semana?
0: Ah, eu vou ficar com o do Vini Júnior. Porque foi uma jogada individual, de talento dele mesmo. Ele não rende o que ele rende no... Mas a maioria dos jogadores também não rende o que rende nos clubes. Mas os lampejos deles são muito bonitos.
1: Lampejos.
0: E salvou o
1: lugar.
0: Lampejos.
1: Que lindo, que fofo.
0: Lampejo de gás. Ah, quer saber? Vou embora.
1: Valeu, ó. Você volta segunda-feira que vem, que a gente tem muito assunto sobre Copa do Mundo. Semana que vem.

0: vem.
1: E sexta-feira tem Brasil e Haiti.
0: Brasil e Haiti, sexta-feira que vem.
1: E já disseram Caetano e Gil.
0: É.
1: O Haiti...
0: É aqui. Vamos ver, né? Vamos esperar, tá? Vamos esperar.
1: Beijo, Globo.
0: Valeu, Toscano. Até segunda que vem. Vamos para o intervalo e eu volto já já.
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0: 15 horas e 2 minutinhos.
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0: Para você que não sabe, toda sexta-feira aqui no Bazar Maravilha é o dia especial da semana. É aquele dia em que focalizamos um intérprete, um músico, um compositor da nossa música brasileira. É o dia especial. E já vou te avisando que sexta-feira que vem, sabe com quem vai estar aqui comigo? Olha que prazer, cara. Que eu gosto muito, muito dele. Conheço desde o início de carreira. E o mais engraçado que eu falei, o Pedro falou assim: ah, ele vem fazer show, tá? No sábado. Eu falei: ih, será que ele vai chegar no sábado? Liga lá pra produção, fala que sou eu, pra ele chegar na sexta, pra ele vir no programa. Ele topou. Sabe quem eu tô falando? Alceu Valença. Na primeira manhã que te perdi. Alceu Valença, sexta-feira, aqui no Bazar Maravilha, ao vivo. E agora é a hora da baixinha. E hoje ela vem cantando, sabe quem? A dupla João Bosco e Aldir Blanc. Com vocês, ela.
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Ela fez aí Obola Obúlica, e antes ela fez Violeta de Belfor Roxo, as duas canções de João Bosco e Aldir Blanc. Para você que não sabe, todos os dias, por volta de 15 horas, colocamos no ar duas gravações com a Baixinha. E a perguntinha de hoje é a seguinte, a pesquisa Data Maravilha. É o seguinte, escolha a letra, letra A, letra B ou letra C. A pergunta é, quantos inimigos você acha que tem? Letra A, poucos. Letra B, muitos. Letra C, nenhum. Chegando aqui a ouvinte Jusilaine de Andrade, dizendo, eu acho que é um pouco. Falou, Jusilaine, obrigado aí pela participação. Chegando aqui, quem coloca sempre o nome completo, inclusive para concorrer aos ingressos, não, o nome está lá em cima, é o André Oliveira Xavier de Almeida. Ele dizendo que a resposta é letra C. Letra C, nenhum inimigo. Que sorte, hein? Valeu aí, André Oliveira, obrigado pela participação. Aí ele dizendo aqui, tive almoçando sexta-feira num restaurante no Santo Agostinho. Falou e disse, André devia ter mexido comigo, André. Valeu, André Oliveira Xavier, obrigado aí pela participação. Chegando aqui a Marta Janete Gonçalves. Não tenho inimigos, tenho adversários e rivais em algumas questões. Não morro de amores, mas não odeio. No mínimo, tenho um certo desconforto com algumas pessoas. Mas não posso garantir que sou amada por todos e nem sou doida por ninguém. Não penso muito a respeito dessas birras. Tento cultivar sentimentos bons e não alimentar o que podem tirar minha paz. Grande abraço, sucesso sempre. Vai, você está muito centrada, Maria Janete. Estou impressionado com você. Você está centrada demais, hein? Olha só. Valeu, obrigado aí pela participação. Chegando a Marília Otília dos Santos. Minha resposta, letra A. Acho que tenho poucos inimigos. Ótima semana para todos nós. Valeu, Marília Otília. Obrigado aí pela participação. Chegando aqui, se não colocar o nome, não vou ler. Cadê o nome dele e dela? É o DV. E só tem aqui Davidson, barman. E ele diz, meus maiores inimigos são minha própria família, são as piores pessoas que eu convivi, vagabundos, hipócritas, não quero ter contato. Olha, está desabafando aqui, não quero ter contato. Calma, calma, o Davidson. Às vezes, na minha religião, a gente pensa o seguinte, às vezes você cai numa família de propósito, para melhorar esse rancor, esse ódio, essa raiva que você tem, e para a família também melhorar em relação a você. Quem sabe você está aí nessa missão, e quanto mais você incentivar essa briga, mais ela cresce, né? Aí você não vai ter paz. Tá me entendendo? Quer que desenha? Vamos agora, dose tripla de Marina Lima.

0: Essa música, eu fico pensando, essa música é do Rei, do Roberto e do Erasmo. Será que quando eles fizeram, eles pensaram que ia acontecer isso? Um homem para chamar Dirceu, porque o Dirceu virou Dirceu, né? Todo mundo tem que ter um homem para chamar Dirceu. E será que eles pensaram? Acho que não, né? Será que Marina, eu vou perguntar isso para Marina qualquer dia, se ela também, quando gravou, pensou nisso. Porque foi imediato, assim que aconteceu o lançamento dessa música. Claro, o brasileiro sabe fazer piada de tudo, né? E aí a galera já começou, um homem para chamar Dirceu. E na verdade é um homem para chamar Dirceu. Marina Lima fez aí Mesmo Que Seja Eu, que é do Erasmo e do Roberto Carlos. E Aumenta o Rádio. E antes ela fez Nada Por Mim, que é do Herbert Viana e da Paula Toller. E abrimos ela cantando do Paulinho da Viola para Um Amor no Recife. Salve, salve, Marina Lima. Perguntinha de hoje, pesquisa Data Maravilha. Eu quero saber quantos inimigos você acha que tem. Letra A, poucos. Letra B, muitos. Letra C, nenhum. Respondendo aqui pra gente, o Jairo Pinheiro, dizendo: pois é, Tuti, inimigos gostaria de não tê-los, mas acredito ter poucos que não são amigos. KKKKK. É o Jairo Pinheiro. Falou, Jairo. Obrigado aí pela participação. Obrigadíssimo. Chegando aqui, Léo Damasceno, do Recife. Alô, alô, querido Tuti. Aqui seu amigo ouvinte Léo Damasceno. Fala pro Toscano citar o ex-zagueiro da seleção brasileira, Brito, que virou estrela no final de semana passada. Ele jogou em vários clubes e também no Cruzeiro. Nós comentamos, ô Léo, você ouviu, né? A gente registrou aqui, foi na quinta-feira, né? O jogador Brito virou estrela aos 85 anos, jogou aqui no Cruzeiro. Nós comentamos, tá? Um abraço aí, um beijo pra você, Léo Damasceno, em Recife, nos ouvindo. Margarete Aparecida, dizendo: quero ingresso, tenho muitos inimigos, mas igual o sábio Tuti Maravilha falou mais cedo, é só não ligar pra eles e elas. Falou e disse, Margarete Aparecida Amorim. Chegando aqui, o Flávio Salles, nosso ouvinte do Rio de Janeiro, pergunta ao Toscano se ele poderia esclarecer se o Hendrick não entra realmente devido ao patrocínio. Ah, não perguntei, Flávio Salles, fica para depois, tá? Obrigado aí pela audiência, Flávio, que fica nos ouvindo lá no Rio de Janeiro. Chegando aqui mais um, boa tarde, meu querido Tuti, te amo, letra C. Que ela não tem nenhum, ou ele, ela, não tem nenhum inimigo. Pois sem ser cara de pau, tenho a certeza que não tenho nenhum inimigo. E também não me sinto inimigo de ninguém. Edna Gonçalves. Falou, Edna. Obrigado aí pela participação. Chegando aqui mais um, respondendo a perguntinha, Luiz Otávio. Boa tarde, Tuti e equipe. Estou aqui hoje trabalhando com 32 anos e repetindo a mesma coisa que meu pai. Comecei a trabalhar com ele aos 12 e todos os dias ele escutava o Bazar e a Rádio Inconfidência. Letra A. Mas prefiro não pensar neles. Letra A é poucos inimigos. E ele disse, mas prefiro não pensar neles. KKK é o Luiz Otávio de Betim. Completando, às vezes eu sou o meu maior inimigo. Ah, mas isso é uma hora boa, tá? A gente tem que também puxar a orelha da gente mesmo, certas horas. É ou não é, ô Luiz Otávio? Obrigado aí, viu, pela audiência. E repetindo seu pai aí, né? Trabalhando e ouvindo a nossa Inconfidência e o Bazar. Brigadíssimo. 15 horas 31 minutinhos, vamos para um pequeno intervalo e eu volto já, já.
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5: 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Bazar Maravilha tá no ar até as 16h. E agora vamos ouvir uma banda de cá, banda de Belo Horizonte, uma banda que foi formada por dois amigos, Felipe Barros e Felipe Xavier. Eles eram amigos de infância e aí se conheceram em colégio, começaram a cantar, e a estreia da banda aconteceu em 2014. Inclusive, na estreia, o disco deles entrou como indicação ao 20º prêmio da música brasileira, na categoria Canção Popular. Estou falando da banda Radiolaria. Radiolaria, em 2018, eles lançaram um álbum com o título Qualquer Outra Estação. Vieram aqui no Bazar, lançaram, e nessa época a banda era formada pelo Felipe Barros, voz, violão, guitarra, Felipe Xavier, voz e violão, e também a participação do Leonardo Laporte nos teclados, Luiz Lobo, batera e percussão, e Wagner Costa no baixo. É essa formação que vamos ouvir agora, da banda Radiolaria, duas faixas do disco Qualquer Outra Estação, que eles lançaram em 2018. Solta aí, Zé Lu, por favor.

0: E acabamos de ouvir a banda daqui de BH, Radiolaria. Eles fizeram aí do Felipe Barros, Beijo de Cinema. Ui! E antes eles fizeram Qualquer Outra Estação, que deu título ao álbum deles, lançado em 2018. E a música do Luiz Lobo e da Flávia Neves. Um beijo aí pra galera da banda Radiolaria. E você tá ligado no Bazar até as 4 da tarde e você vai ouvir agora, olha a dupla, você vai ouvir uma composição, uma gravação de uma música do Léo Minakis, e olha a dupla que vai tocar, Toninho Horta e Léo Minakis. Vamos ouvi-los agora, é um EP que o Léo Minakis lançou com a participação de Toninho Horta.
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Bonito, bonito. Léo Minax e Toninho Horta arrasando aí. Fizeram aí Carinho, a música do Léo Minax. O Léo é daqui, músico, compositor, mas mora na Espanha há anos. Valeu, Léo Minax. Ele acaba de lançar um EP com 5 faixas, entre elas essa, Carinho, que é dele, e acompanhado aí pelo violão de Toninho Horta. Salve, salve, salve. E agora, para esquentar o mês de junho, vamos ouvir o JP. JP é o João Paulo, ele é de Sampa, de São Paulo, é saxofonista, é flautista, compositor, e o interessante é que ele é mais conhecido fora do Brasil do que aqui no Brasil, porque ele fez parte da banda do Hermeto Pascoal, e na época das turnês do Hermeto, ele acompanhava e fazia o maior sucesso. Vamos ouvi-lo para, no clima do mês de junho, JP com seu sax maravilhoso fazendo forró de quarentena.

0: Eba, eba, forró de quarentena, no clima aí do mês de junho, né? E o Ministério da Saúde adverte: forró faz bem ao coração. Tá me entendendo? Forró faz bem ao coração. E ouvimos aí o JP, JP, saxofonista maravilhoso, participou da banda do Hermeto Pascoal, e ele fez aí dele forró de quarentena. Ele é de São Paulo, de Sampa mesmo. JP é o nome artístico. O nome dele, na verdade, é João Paulo. Valeu, JP. Fechando as portas do bazar. Tá na hora de ir embora. Perguntinha de hoje, olha, a maioria é falando aqui com toda sinceridade que tem poucos inimigos. Porque a pergunta foi, pesquisa Data Maravilha, quantos inimigos você acha que você tem? Letra A, poucos. Letra B, muitos. Letra C, nenhum. Teve muitos também que falaram nenhum, tá? Mas o que ganhou aqui, a maioria respondendo letra A, que tem poucos inimigos. Que bom, que bom, que bom saber. Obrigado você pela audiência. E quem ganhou ingressos para o show do Dudu Amendoeira, amanhã, 19 horas, 7 horas da noite, na Casa Outono, Rua Outono 571, ali no Sion, ganha dois ingressos, Maria Helena Franco Moraes. Dois ingressos para o show de Coisas que Aprendi com Elis, com a cantora Isabela Moraes. Inclusive, Isabela Moraes, amanhã vem aqui no Bazar conversar com a gente, falar desse show, que tem direção musical de Thiago Delegado, e o show é domingo, 7 da noite, no Teatro do Minas Tênis Clube, Rua da Bahia, 2244. Ganha dois ingressos hoje a ouvinte Edna Gonçalves. Alô, alô, Terezinha! Alô, alô, Edna Gonçalves, Maria Helena Franco Moraes. Flávio Henrique, que voltou de férias, vai entrar em contato com vocês através do zap de cada uma, ok? Muito obrigado você, ouvinte de ouvido de fino trato. Ficou nessa tarde friinha de segunda-feira, de 15 de junho, com a gente. Brigadíssimo. Obrigado, José Augusto Toscano, toda segunda-feira aqui no Bazar Esporte Clube. Brigadíssimo. E obrigado a todos que tornam possível nosso trabalho. Fique agora na M880 com o programa Delírio e Companhia com Everton Gontijo.
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0: E aqui você fica com Débora Rajão. Cristiano deve estar dodói, gripado. E aí, Débora Rajão, que faz o programa Almanaque na FM 100,9, brasileiríssima. Viva a cultura brasileira, viva a Rádio Inconfidência. Eu volto amanhã às 2 da tarde. Boa semana para todo mundo e para o mundo todo. E lembrando que hoje tem um jogaço mesmo, que o Toscano lembrou a gente: é Irã e Nova Zelândia, às 22 horas. Por que que é um jogaço? Porque vamos ver a recepção, né, ao Irã, porque vão julgar, vão estrear em solo americano, né? Então vamos ver como vai ser essa recepção. É hoje, 10 da noite, na Copa do Mundo de Futebol. Brasil é sexta-feira com Haiti, tá? Próximo jogo às 9h30 da noite, Brasil e Haiti. Vambora, Zé Lu. Você quer ficar aqui? Zé Lu vai ficar. Eu tô indo. Chegando Débora Rajão, fazendo Almanaque na FM, e Everton Gontijo na AM 880, fazendo Delírio e Companhia. Grande beijo para todo mundo. Boa semana. Fui.
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1: 24 horas.
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6: Olá, uma ótima tarde. Começa agora o Almanac. Eu sou Débora Rajão e excepcionalmente substituo o Cristiano Batista nesta segunda-feira. Seja muito bem-vindo aqui em nossa Brasileiríssima. E começamos muito bem o programa de hoje com o encontro de MPB4 e Quarteto em Si.
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Ouvimos Rosa Passos, Açaí, de Djavan. Antes, MPB4, Labirinto, de Guilherme Arantes. Abrindo o almanaque de hoje, MPB4 e Quarteto em Si, Nenhum Dia, de Djavan. Uma excelente tarde para você, sintonizada aqui no almanaque. Seja muito bem-vindo à nossa brasileiríssima. Agora você ouve Zizi Posse. Música.

0: Tocamos pra você Guilherme Arantes, Cheia de Charme, de autoria dele. Roberta Campos, Minha Felicidade, dela e Danilo Oliveira. Antes você ouviu Maria Gadu, Bela Flor, de Maíra Correia. A primeira, Zizi Posse, Nunca, de Lupicínio Rodrigues. E agora vamos para um breve intervalo e voltamos já já.
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3: Boa tarde. Trânsito lento na Avenida Antônio Carlos, sentido barragem da Lagoa da Pampulha. As filas começam na altura do bairro Cachoeirinha, antes do encontro com a Avenida Bernardo de Vasconcelos, e vão até o viaduto do Anel Rodoviário, o viaduto São Francisco. Até o momento, sem registro de ocorrências, é o excesso de veículos. Para você, motorista, ganhar tempo do centro para a região da Pampulha, o caminho mais rápido agora é pelas avenidas Pedro II e Carlos Luz. 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Emerson Rodrigues para a Rádio Inconfidência.
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9: O Palácio das Artes, dentro das comemorações de 55 anos, realiza a exposição Acervo Palácio das Artes. Seria uma rima, não seria uma solução. A curadora Uiara Azevedo fala sobre as obras que estão expostas.
10: Meu nome é Uiara Azevedo, eu sou curadora da exposição Acervo Palácio das Artes, seria uma rima, não seria uma solução, que ocupa todas as galerias da instituição e traz um panorama de mais de 150 obras que vão de artistas desde Bule Marques, Amílcar de Castro, Maria Helena Andrés, até uma geração mais jovem como Desali, Marta Neves, Juliana Gontijo, na maioria artistas mineiros, para mostrar a diversidade desse acervo.
9: A mostra fica em cartaz até 6 de setembro. A entrada é gratuita e a classificação livre. Para mais informações, acesse palaciodasartes.com.br. Eu sou o Pedro Henrique Vieira e essa foi mais uma edição do Plug. Nos trabalhos técnicos, Washington Bittencourt.
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0: Estamos de volta com a Almanac. Eu, Débora Rajão, agradeço você sintonizado nesta tarde em nossa Brasileiríssima. Agora você ouve Maria Rita.

Tocamos para você Cidade Negra Pensamento, de autoria do grupo, antes Martinália, Linha do Equador, de Djavan. A primeira, Maria Bethânia, A Festa, de Milton Nascimento. Você está ligado no Almanac, eu, Débora Rajão, estou substituindo excepcionalmente o Cristiano Batista, amanhã ele estará aqui de volta. E agora a gente toca para você Lulu Santos.

0: Você ouviu Lagoon, Coisa Boa, composição do grupo Skank, Beleza Pura, de Caetano Veloso. Antes, Titãs, Sonífera Ilha, composição do grupo. A primeira, Lulu Santos, Papo Cabeça, de Lulu e Nelson Mota. Agora vamos para o intervalo e voltamos já já.
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2: Na região metropolitana, o trânsito foi liberado na rodovia Fernão Dias, na saída para São Paulo, perto do posto da Polícia Rodoviária Federal em Betim. Local de ocorrência mais cedo que bloqueou parcialmente a pista e gerou congestionamento. Agora o fluxo já está normalizado. No sentido Belo Horizonte, sem problemas também o trânsito para quem passa agora pela rodovia Fernão Dias, na região metropolitana. 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
4: 4h58.
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0: Você acabou de ouvir Fernanda Abreu, São Paulo, SP. A composição é dela em parceria com Fausto Fawcett, Laufer e Liminha. Jorge Vercillo fez de autoria dele Mona Lisa. Antes, Jota Quest, Caleidoscópio de Herbert Viana. A primeira é Nenhum de Nós, Astronauta de Mármore, que é uma versão do Teddy Correia e Sadi. Agora vamos para um breve intervalo. Voltamos já já. Brasileiríssima.
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2: Na descida do Belvedere para o centro pela MGC 356, acesso de veículos gera lentidão agora nas curvas do paredão do Belvedere até o trevo em frente ao Morro do Papagaio. E na continuação do caminho pela Avenida Nossa Senhora do Carmo, outro trecho de lentidão nas proximidades do encontro com a Avenida do Contorno. Bom, e quem opta em descer para o centro saindo do trevo do Belvedere pela Avenida Raja Gabalha, lentidão que começa no Conjunto Santa Maria, vai até o Luxemburgo e mais à frente outro trecho complicado na região do bairro Cidade Jardim, perto da Avenida do Contorno. Para evitar motorista, você pode entrar no bairro São Bento e seguir para o centro pela Avenida Prudente de Moraes. 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Emerson Rodrigues para a Rádio Inconfidência.
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0: Estamos de volta com Almanac. Uma ótima tarde para você. Eu sou Débora Rajão. Agradeço a sua audiência. Fique agora com Tiago York.

0: Você acabou de ouvir Lué de Luna, Bananeira, de João Donato e Gilberto Gil. Daniela Mercury, A Primeira Vista, de Chico César. Antes, o encontro de Vanessa da Mata e João Gomes. Comentário a respeito de John, de Belchior e José Luiz Penha. Abrindo a sequência, Tiago York. De todas as coisas, a composição é dele.
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4: Hoje eu trago algumas dicas de segurança para você que usa o aplicativo do banco no seu celular para fazer pagamentos via Pix. Golpes envolvendo compras online são cada vez mais frequentes, mas algumas precauções podem ajudar a evitá-los. Antes de realizar qualquer pagamento, certifique-se de que o site é confiável. Verifique se a URL começa com HTTPS, indicando um ambiente seguro para transações. O ícone de um cadeado próximo ao endereço também é um bom sinal. Além disso, leia avaliações de outros clientes e consulte o histórico da loja em sites de reclamações. Antes de transferir dinheiro, confira se o nome do destinatário exibido no Pix corresponde ao da loja ou empresa anunciada. Eu sou o Pedro Henrique Vieira e essa foi mais uma edição do App do Bom. Nos trabalhos técnicos, Celso Júnior.
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0: Uma ótima tarde, obrigada pela sua companhia. Agora é hora de ouvir Marina Lima.

0: Recordamos Rita Lee, Banho de Espuma, dela e Roberto de Carvalho. Tim Maia, Acendo o Farol, de autoria dele. Antes, Mosca, Somente Nela, de Mosca e Carlos Renó. A primeira, Marina Lima, Grávida, dela e Arnaldo Antunes. Agora vamos para o intervalo e voltamos já já.
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2: Anel Rodoviário, no sentido Vitória, tem trecho de lentidão que começa na altura do bairro Betânia e se estende até o Trevo do Califórnia. Mais à frente, motoristas voltam a reduzir a velocidade nas proximidades do antigo aeroporto Carlos Prates. Quem quiser desviar, pode sair pela Avenida Tereza Cristina. Quem vai para Contagem, está na região do Betânia, tem a opção de seguir pela Via do Minério, ganhando tempo pelo Barreiro. Já no sentido Rio de Janeiro, do Anel Rodoviário, trânsito travado agora desde o viaduto da Avenida Carlos Luz até a Praça São Vicente, onde há estreitamento de pista. Não há informação de ocorrência e a marginal também já começa a ficar com o trânsito bem carregado. Paciência a você, motorista, que está no trecho. Quem ainda não passou, se possível, é melhor reprogramar o caminho. 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Emerson Rodrigues para a Rádio Inconfidência.
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3: 6:03. 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
0: Estamos de volta com o Almanac. Eu sou Débora Rajão. Agradeço muito você sintonizado nesta tarde comigo. Obrigada pela sintonia. E agora a gente toca para

0: Bate pelo interfone dele e Bernardo Vilhena. Antes Sai Guarabira, Cheiro Mineiro de Flor, composição da dupla. Abrindo o bloco 14 bis, Planeta Sonho de Vermelho, Flávio Venturini e Márcio Borges.
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2: Olá, amigas e amigos da Rádio Inconfidência, tudo bem? Minas e Belas Gerais encanta. Nosso estado tem 853 municípios, mais de 5 mil distritos. Somos 21 milhões de habitantes em toda Minas Gerais. Mas aqui, uma bela dica para você. No sul de Minas tem 3 cidades especiais. Fazem cada vestuário sensacional. Jacutinga é conhecida como a capital nacional das malhas. Monte Sião é conhecida como a capital nacional do tricô. E Borda da Mata é conhecida por fabricar pijamas. Isto mesmo, Jacutinga Malhas, Monte Sião Tricô, Borda da Mata, pijamas. Todas elas próximas uma da outra. Então dá para você pegar sua família, seus amigos e visitar essas 3 cidades no sul de Minas, que ficam na divisa com São Paulo. Além das malhas, tricô, pijamas, existe também muito turismo na natureza, no vestuário, umas dezenas, centenas de lojas que vendem a preço de fábrica os vestuários. Além de queijos deliciosos, vinícolas que estão produzindo cada dia um vinho melhor. Então, anote, pesquise Jacutinga, Monte Sião e Borda da Mata. Esses 3 municípios vão te encantar. Veja no aplicativo a nossa coluna Minas Turismo Gerais. Um abraço!
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0: Almir Sater tocando em frente dele e Renato Teixeira. Renato Teixeira fez de autoria dele Frete. Abrindo o último bloco, Fafá de Belém Sereia, de Nelson Motta e Lulu Santos. E termina aqui o Almanac desta segunda-feira. Eu, Débora Rajão, agradeço você que ficou ligado comigo. Agradeço ainda os operadores de áudio responsáveis pelos trabalhos técnicos, Zé Lu e Carlos Ferreira. A programação musical é de Wilson De Luca. Você fica agora com o Jornal Minas, segunda edição. Uma ótima noite para você. Tudo de bom. Até mais. Tchau.
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3: Na Via Expressa de Contagem, há um ponto de retenção agora no sentido Betim, perto do viaduto Beatriz, refletindo inclusive na Avenida Helena de Vasconcelos. Para você motorista que passa pela região da Ceasa e quer evitar o congestionamento, uma opção no caminho para Contagem é seguir pela Avenida das Américas e depois acessar a Via Vereador Joaquim Costa. No caminho para Betim, o congestionamento na Via Expressa está começando na altura do Jardim das Oliveiras e para desviar, você pode seguir pela Avenida João César de Oliveira, motorista. No sentido Belo Horizonte, Via Expressa está com trânsito bom. 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Emerson Rodrigues para a Rádio Inconfidência.
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Olá, boa noite. Jornal Minas começando na tela da Rede Minas e nas ondas da Rádio Inconfidência. Eu sou Paulo Xavier e estes são os destaques de hoje. Mesmo com proibição em lei, carroceiros são vistos nas ruas de Belo Horizonte. Pesquisa registra queda de preços nos combustíveis da capital. São anunciados 400 milhões de reais em investimentos em rodovias no centro-oeste do estado. Servas faz 75 anos, com homenagens e lançamento de livro. E Cápsula do Tempo é aberta após 16 anos, revelando sonhos de alunos de uma escola estadual. O Jornal Minas está no ar.

0: Uma lei proíbe a circulação de carroças em Belo Horizonte. Mas alguns carroceiros seguem trabalhando e não podem ser multados porque a Defensoria Pública entrou com uma ação na Justiça. O impasse parece não ter fim. A reportagem é de Guilherme Reis, que ouviu representantes dos carroceiros e a representante da Secretaria Municipal do Meio Ambiente.
1: No meio do trânsito, uma cena não deveria, mas ainda faz parte da rotina. Carroças puxadas por animais circulando pelas ruas de Belo Horizonte. Mas essa realidade está mudando. A Prefeitura de BH determinou a proibição de veículos de tração animal para transporte nas ruas desde janeiro deste ano. A medida busca proteger os animais, mas preocupa quem depende da atividade para viver.
2: Se a gente para, aí que seria maus-trato mesmo, como trataríamos dos nossos animais. E esse também é a nossa fonte de renda, é o pão de cada dia ganhado em um trabalho honesto, juntamente com toda a comunidade carroceira. Aí nós não paramos, temos que ter esse enfrentamento, porque não tem como a gente fazer isso. Parar seria uma destruição de vidas, tanto animal como também é vida humana.
1: O Executivo Municipal, por sua vez, defende a medida e afirma que o objetivo é garantir o bem-estar animal e mais segurança no trânsito.
3: É importante a gente destacar que nessas ações de fiscalização, os animais eles não são apreendidos de maneira compulsória. Somente em situações de maus tratos que é feito esse recolhimento, porque a tutela do animal não está proibida. O que tem a proibição é a transição dos veículos de tração animal. Então, os animais eles não estão sendo recolhidos de maneira compulsória. São recolhidos quando tem situações de maus-tratos e segue as diretrizes próprias para o crime de maus-tratos.
1: A lei que garante a proibição das carroças foi aprovada ainda em 2021. O prazo inicial da medida era de 10 anos, mas em 2023 mudou para 5. E apesar de a lei já estar valendo, a pedido da Justiça, multas não poderão ser aplicadas, considerando o risco financeiro que a mudança traz às famílias. Segundo o município, há programas para ajudar na transição.
3: A prefeitura ela já estruturou um projeto para transição, né, desses carroceiros. Esse projeto está em andamento, a gente tem tido manifestação de interesse em adesão ao programa, mas isso ainda está em fase de trabalhar os dados, a gente não tem esses dados consolidados porque ainda está em fase inicial esse projeto.
1: Mas muitos alegam que ainda não tiveram acesso a essas alternativas.
2: A verdade é que todos nós entendemos que o triciclo não nos atende. Ele não vai dar continuidade à nossa função como a gente desempenha com as nossas carroças. Deu certo até agora, né? Situação milenar, o cavalo sempre foi posto para ajudar o homem na guerra, na agricultura, nos rodeios, e assim sucessivamente onde se necessita da presença de um animal.
1: O desafio, portanto, é equilibrar a proteção dos animais com a garantia de renda para quem depende da atividade.
3: Integra parte desse projeto, né, de transição a aplicação de benefícios que já são existentes, como por exemplo o LOAS. E a gente vai disponibilizar a equipe técnica para auxiliar essas pessoas que têm essa dificuldade em acessar esses programas para que eles possam ter um auxílio para pedir esses benefícios.
2: Mas a gente continua com o nosso trabalho, continua com nossas carroças e o que nós precisamos é que legalize essa lei, que realmente haja uma fiscalização, que retire os maus-tratos, os animais bem tratados com quem também é zelador do seu animal, continua sua função normalmente, sempre deu certo e sempre dará certo.
0: São 419 carroceiros em Belo Horizonte. Até o momento, apenas uma carroça e um cavalo foram apreendidos, já que foi constatado que o animal sofria maus-tratos. Atenção, aposentados e pensionistas do INSS. Termina no dia 20 deste mês o prazo para quem quer fazer a contestação de descontos que foram feitos nos contra-cheques sem autorização. O prazo ia terminar no mês de março, mas foi prorrogado por mais 90 dias. Quem tem os detalhes é a repórter Pamela Dias.
4: O INSS prorrogou o prazo para que aposentados e pensionistas contestem descontos associativos considerados indevidos nos benefícios. E agora, o novo prazo segue até 20 de junho. A medida vale para segurados que identificarem cobranças não autorizadas e desejarem solicitar a devolução dos valores descontados. A contestação pode ser feita pelo aplicativo ou pelo site Meu INSS, pela Central 135 ou presencialmente nas agências dos Correios. Após Após o registro, a entidade responsável pelo desconto tem até 15 dias úteis para responder. Caso não haja comprovação da autorização, o beneficiário pode aderir ao acordo de ressarcimento. Segundo o INSS, milhões de pessoas já fizeram contestação desde o início do programa. A orientação é que os segurados verifiquem o extrato de pagamento e, em caso de irregularidades, façam a solicitação dentro do prazo.
0: O ex-jogador de futebol Jô, de 39 anos, foi preso em Belo Horizonte por não pagar pensão alimentícia. Segundo a Polícia Militar, ele foi localizado em uma boate no bairro Castelo, na região da Pampulha. O ex-jogador tinha um mandado de prisão em aberto movido por uma ex-companheira que cobra mais de 220 mil reais. É a quinta vez que Jô é preso pelo mesmo motivo. Confira outros destaques no Giro de Notícias.
5: Um casal foi preso em flagrante pela Polícia Militar Rodoviária transportando uma carga de 1.000 cigarros contrabandeados e drogas na BR-259 em Conselheiro Pena, no Vale do Rio Doce. A abordagem ocorreu durante uma fiscalização de trânsito. Foram apreendidas 2 caixas grandes com 50 pacotes de cigarros da marca Gift, cada uma com 10 maços, uma barra de skunk, 2 tabletes de maconha, uma pedra de crack e porções de cocaína. O material foi recolhido em Governador Valadares e tinha como destino Serra, no Espírito Santo. Um carro capotou na MG-10, sentido Lagoa Santa, e deixou 4 pessoas feridas no bairro Serra Verde, na região de Venda Nova, em Belo Horizonte. Segundo o Corpo de Bombeiros, um carro com 2 idosos perdeu o controle e desceu uma rua em alta velocidade e acabou batendo em um carro que capotou com impacto. O motorista e a passageira do carro atingido foram encaminhados para atendimento hospitalar. Os idosos do outro carro tiveram ferimentos leves. Um caminhão pegou fogo e interditou a BR-040, sentido Rio de Janeiro, na altura de Nova Lima, na região metropolitana de BH. O motorista conseguiu parar o veículo no acostamento da pista. As causas do incêndio não foram informadas. Durante os trabalhos, foi necessário interditar a faixa. O motorista conseguiu sair do veículo e não se feriu. Um homem morreu e outras 5 pessoas ficaram feridas em um acidente na MGC 135 em Januária, no norte de Minas. A batida foi tão forte que partiu um dos carros ao meio. A via foi interditada durante o atendimento das equipes de resgate. Uma idosa de 74 anos foi encontrada em uma ribanceira às margens da rodovia, em local de difícil acesso. Um homem que estava no mesmo veículo também foi encontrado na ribanceira. Ele não resistiu aos ferimentos e morreu no local. Os feridos foram encaminhados para hospitais de Januária e Itacarambi.
0: Estados Unidos e Irã finalmente alinham o discurso e falam na assinatura de um acordo de paz. A notícia veio neste fim de semana e, até então, as tensões pressionavam o preço do barril de petróleo no mercado internacional. Já no nosso mercado, aqui em Belo Horizonte, a guerra não teve influência direta. Os preços dos combustíveis caíram no último mês.
6: O destaque vai para o preço médio do etanol, que caiu de R$ 4,15 para R$ 4,01, atualmente uma redução de 3,40% ou 14 centavos. No caso da gasolina comum, a queda foi mais discreta, 1 centavo. A gasolina caiu para R$ 6,05. O diesel S10 caiu de R$ 6,95 para R$ 6,92, uma redução de 0,4% ou 3 centavos pelo litro no último mês. Nas ruas, o consumidor está preferindo colocar gasolina no tanque, mesmo com a redução maior no etanol. Mas seja qual for a pedida, o alívio no bolso é perceptível.
7: Principalmente nesse último mês aí caiu bem, né? Mas a gasolina começou a cair também, então já dá para voltar a alternar os dois.
8: Dá uma economia. Final do mês, dá uma economia.
9: O quilômetro rodado sai muito mais barato, você aproveita o dinheiro e outras coisas. Até para manutenção do próprio carro.
6: O levantamento de preços ocorreu entre os dias 9 e 12 de junho e foram consultados 198 postos em Belo Horizonte e na região metropolitana. De acordo com a pesquisa, o consumidor deve gastar o mesmo valor por quilômetro rodado na comparação entre a gasolina e o etanol, eliminando as diferenças entre os gastos com os combustíveis.
0: O governo de Minas anunciou mais de R$ 400 milhões em investimentos para obras e projetos de infraestrutura rodoviária em cidades do centro-oeste do estado. Uma nova subestação também entrou em operação na cidade de Luz para ampliar a capacidade energética e beneficiar o agronegócio na região. Foi mais uma edição do projeto Governo Presente, que dessa vez transferiu temporariamente a capital para Divinópolis.
10: São João de Deus, a Santa Casa, o Regional, eles vão formando uma rede que dá para a gente segurança de que a saúde pode continuar com tranquilidade. Mas a minha visita hoje foi para ver a obra da ressonância propriamente, porque eu sei como foi doído para a cidade quando assistiu há 2 anos atrás a gente perder a ressonância magnética. Ela está voltando um equipamento novo, na verdade, comprado da Siemens, primeira linha. Imagino que a instalação vai acontecer ao longo das próximas semanas, a obra está bem adiantada. Depois disso, a gente tem um período ali de homologação para ela poder começar a funcionar, porque não é um equipamento qualquer, ele precisa de alguns cuidados, mas eu tenho certeza que nós vamos estar voando com isso no segundo semestre. Qual que é a expectativa de quanto? Tomografia, vocês estão fazendo 1.000 por mês, mas a ressonância, qual que é a expectativa de produção?
11: Segundo a equipe médica, é uns 300 por mês.
10: Você imagina, né? 300 por mês, são 300 pacientes que vão deixar de viajar para poder ser atendido fazendo o exame em outro lugar. Porque hoje o que acontece é isso: o paciente está aqui, eu preciso da ressonância, ele vai e depois ele volta para poder.

0: Inclusive, um paradoxo, né? A cidade chama Luz e a gente tem problema com falta de energia, não mais. Essa estação que está aqui atrás, ela vai nos garantir 150% de aumento da disponibilidade de luz aqui na cidade energética, na capacidade energética da região. Para conectar a fazenda solar, para pôr a indústria para rodar, para a gente poder ter pivô central rodando nas propriedades rurais, melhorando a qualidade e a estabilidade da rede, não só daqui, como da região como um todo, porque como ela tem uma conexão direta com o Lagoa da Prata, a gente também melhora a situação em Lagoa da Prata, onde está sendo feita também uma subestação muito grande. Essa é a subestação de número 167, para as pessoas poderem entender. Quando nós começamos o governo, Minas tinha 400 subestações. Nós vamos, até o final desse ano, chegar na estação número 200 de construção. Vocês vão aumentar em 50% o que era a capacidade da rede elétrica de Minas Gerais.
1: E a seguir, Servas comemora 75 anos, com homenagens e lançamento de livro. E Cápsula do Tempo é aberta após 16 anos, revelando sonhos de alunos de uma escola estadual. Você vai ver depois do intervalo.
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0: Começam hoje as inscrições para as provas do processo seletivo seriado da UFMG, marcadas para os dias 12 e 13 de dezembro de 2026. As inscrições podem ser feitas no site da Diretoria de Processos Seletivos e Concursos Públicos, COPEV, até às 5 da tarde do dia 22 de julho. Hoje também começa o período de solicitação de isenção do pagamento da taxa de inscrição do seriado e de envio da documentação comprobatória, que segue até o próximo dia 24. O valor da inscrição para cada etapa é de R$ 150. O processo seletivo seriado da UFMG é dividido em três etapas, aplicado ao longo de 3 anos consecutivos, e destina-se ao preenchimento de 30% das vagas iniciais dos cursos de graduação da universidade. Os 70% restantes do total de vagas continuam a ser destinados à oferta pelo Sistema de Seleção Unificada, o SISU. O Serviço Social Autônomo, o SERVAS, completa em 2026 75 anos de voluntariado. Criado pelo governo de Minas, o SERVAS hoje opera de forma independente, voltado à inclusão social. A entidade teve como primeira presidente Sara Kubitschek, a esposa de JK, e ao longo dos anos teve, tradicionalmente, as primeiras damas do Estado na liderança da entidade. E quem acompanha a cerimônia de comemoração é o repórter Sulimar Silva, que está ao vivo na sede do Servas. Boa noite, Sulimar. Inclusive, na verdade, está na frente aí do Palácio da Liberdade, né? Inclusive, está tendo um lançamento de livro, é isso mesmo?
1: É isso mesmo, Paulo. Boa noite para você, para quem nos acompanha aqui no JM2. O evento aconteceu parte na sede do Servas, que é logo atrás do Palácio da Liberdade, e seguiu aqui na antiga sede do governo do estado de Minas Gerais com o lançamento do livro que conta o programa 20 Mulheres de História, Travessia do Cuidado. Esse livro traz várias histórias de 20 mulheres que estiveram à frente do Servas ao longo de 7 décadas e meia, e também vai propor uma programação de uma leitura sobre a formação da cultura pública de cuidado em Minas Gerais. Várias pessoas foram agraciadas também com a medalha Sara Kubitschek em seu segundo ano. Mais cedo, antes deste evento, que foi finalizado com um sarau, com a dona Sara Kubitschek sendo representada por uma atriz, aconteceu esta entrega da medalha aqui na região centro-sul de Belo Horizonte. Foi realizado na tarde de hoje no Palácio da Liberdade, em Belo Horizonte, a segunda edição da entrega da Medalha do Mérito Social Sara Kubitschek, promovida pelo Serviço Social Autônomo Servas. A solenidade integrou a programação oficial dos 75 anos da entidade, reunindo autoridades, representantes da sociedade civil, dirigentes de organizações públicas e privadas, lideranças do terceiro setor e parceiros que contribuíram para o fortalecimento de ações voltadas às populações em maior risco social. Durante o evento, 35 personalidades dos setores público, privado e da sociedade civil receberam a honraria pelos serviços prestados à inclusão, à melhoria da qualidade de vida, ao combate à pobreza, à assistência social e ao apoio a grupos vulneráveis. O governador do estado, Matheus Simões, aproveitou também para destacar o trabalho das mulheres à frente do Servas nos últimos 75 anos.
2: A mulher sempre, e não sei se é por uma questão biológica, cultural ou por uma soma das duas coisas, sempre é ela que cuida. E é por isso mesmo que para ela o senso de serviço, Coronel Cleide, Doutora Letícia e Coronel Jordana, para ela o senso de serviço faz tanto mais sentido. A mulher não incomoda servir o outro, porque ela nunca se sente menor.

0: por isso. Menores somos nós, os homens, que ainda não conseguimos entender o tamanho que nós podemos ter quando nós nos dispomos a servir alguém. Que venham mais 75 anos aos servos. Muito obrigado.
1: Parabéns aos servas. E em Sabará, na região metropolitana de Belo Horizonte, alunos de uma escola estadual escreveram cartas para o próprio futuro e guardaram tudo dentro de uma cápsula do tempo. O material deveria ser aberto em 2020, mas a pandemia de Covid-19 adiou o reencontro. Agora, a espera chegou ao fim e revelou histórias, lembranças e sonhos que atravessaram mais de uma década e meia.
2: Uma caixa fechada há 16 anos guarda muito mais do que papéis antigos. Ela preserva sonhos, medos, expectativas e planos escritos em 2010 por estudantes da Escola Estadual Professor Zoroastro Viana Passos, em Sabará. A professora Cira Aparecida, responsável pelo projeto, explica como surgiu a iniciativa.
3: Surgiu essa ideia, né? Como seria a vida da gente do ano que a gente está, 2010, a 10 anos para frente? Então, assim, eles quiseram escrever essas cartinhas, incentivei. Naquela época ainda, se escreviam cartas, né? Hoje é uma atividade quase que extinta.
2: Inspirado pelas obras do escritor mineiro Fernando Sabino, o projeto dialoga especialmente com o romance O Encontro Marcado, clássico que acompanha o reencontro de amigos muitos anos depois.
3: Essa ideia do encontro marcado sempre me intrigou, porque foi um encontro que deu tudo errado. E eu gostaria, né, de naquela época eu teria assim pensado de marcar um encontro, não apenas por boca, mas uma coisa registrada, vamos dizer assim, testemunhada. O texto escrito sempre é um documento, sempre guarda a história. E não seria só a minha história de um grupo restrito de uma ou duas, três pessoas, mas da amizade da adolescência, de uma escola inteira, se fosse possível.
2: Enquanto as cartas permaneciam guardadas, o Brasil e o mundo mudaram profundamente. Nesse período, o país recebeu a Copa do Mundo de 2014 e os Jogos Olímpicos de 2016. Minas Gerais viveu duas tragédias ambientais: o rompimento das barragens de Fundão em Mariana e da mina Córrego do Feijão em Brumadinho, também na Grande BH. Além disso, uma pandemia mudou hábitos e interrompeu aulas. Foram 16 anos de transformações coletivas e também pessoais.
4: Só que eu escrevi. Na época eu gostava do meu esposo já e tudo. Depois de uns 2 anos que eu formei, eu fui morar com ele, né? E agora nós somos casados, tem 2 filhos.
5: Eu digo que eu realizei, eu cheguei bem próximo, bem parelho ao que eu imaginava e o que sonhava naquela época.
2: Quando essas cartas foram escritas, muitos dos alunos ainda estavam começando a planejar a vida adulta. Alguns sonhavam com uma profissão, outros imaginavam onde estariam daqui a 10 anos. O reencontro deveria acontecer em 2020, mas o avanço da Covid-19 adiou os planos. Agora, 16 anos depois, foi a hora de descobrir o que o tempo mudou e o que permaneceu igual.
6: Essa realidade que a gente está no mundo hoje, que foi tão alternativo, tão mudado, certas dificuldades aconteceram e certas oportunidades apareceram.
7: Quando eu abri a carta ali, eu vi que alguns dos meus sonhos se concretizaram, outros eu fui para um viés totalmente diferente na minha vida, assim. Mas era uma Lilia que acreditava que podia tudo.
2: Dezesseis anos depois, a abertura da cápsula não revela apenas cartas antigas. Cada uma guarda uma viagem no tempo. São palavras escritas por adolescentes e que agora são lidas por adultos. Mais do que reencontrar sonhos e expectativas do passado, o momento também serve para reviver amizades e relembrar pessoas que ajudaram a construir essas histórias.
6: Não se esqueça das pessoas que você conheceu lá atrás, porque é muito importante estar de frente com essas pessoas que fizeram a gente chegar aqui.

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1: Trânsito voltando ao normal gradativamente para quem passa pelo túnel da Lagoinha no sentido do bairro. Mais cedo teve ocorrência, interdição parcial da pista, inclusive reflexos no viaduto oeste também na Avenida do Contorno na região do Barro Preto. Ainda há uma certa dificuldade em razão dessa ocorrência de mais cedo e você motorista que quiser evitar pode seguir para o centro pela Avenida Amazonas e acessar o complexo da Lagoinha passando pelo viaduto leste ou mesmo pelo viaduto A, dependendo do seu destino. Túnel da Lagoinha no sentido centro apresenta trânsito sem problemas. 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
5: Faltando 3 minutos para 7 da noite, excelente segunda-feira, uma maravilhosa noite para você, sintonizado aqui na Rádio Inconfidência FM, a nossa brasileiríssima. Seja muito mais que bem-vindo, muito mais que bem-vinda. Eu sou Júnior de Castro e agora você viaja comigo com o melhor da música brasileira, com grandes intérpretes e com aquela seleção musical feita especialmente para você até as 9 horas da noite. Hoje, dia 15 de junho de 2026, primeira semana cheia do nosso programa às 7 horas da noite. Você já tá aí ligadíssimo, tenho certeza absoluta disso. E claro, você vai participar aqui também, vai concorrer a ingressos, vai mandar sua mensagem. Nosso WhatsApp tá aberto para você e quem traz nossa enquete é ele, Gabriel Basílio. Boa noite para você.
6: Boa noite, Júnior. Então, hoje o nosso ouvinte ele concorre a 1 par de ingressos para o show de Isabela Moraes com o repertório de Elis Regina, que acontece domingo, dia 21, a partir das 7 da noite no Centro Cultural Unimed.
5: Showzaço, hein? Trazendo os destaques, os sucessos da nossa eterna pimentinha. Grande Elis Regina, tenho certeza que você vai querer concorrer, você vai querer ir a esse show. Você gostaria de ir, Gabriel?
6: Eu gostaria de ir, Júnior. Eu iria.
5: É maravilhoso. Nossa, só de cantar Elis Regina já me arrepia, né? Só de ouvir o sucesso da Elis Regina. Mas para poder participar, tem que responder a nossa aquela enquete do dia.
6: A gente quer saber qual é o seu destino favorito para uma viagem de fim de semana curta.
5: Olha só, Belo Horizonte tem várias cidades perto aí, né? Para uma viagem curta, gostosa. Tem Lapinha da Serra, tem Ouro Preto. Mas eu acho que para mim, eu não enjoo nunca de ir, sempre tem novidade por lá, é o Inhotim. Nossa, eu acho maravilhoso aquele lugar.
6: Ah, eu nunca fui até hoje, Júnior.
5: Pois é, você ia no dia errado.
6: No começo do ano eu falei que eu ia, mas assim, uma cidade que eu gosto muito, que eu gostei muito de ir é Itabirito e recomendo pra todo mundo, assim.
5: Itabirito? Sério? O que tem em Itabirito?
6: Cachoeira, cachoeira.
5: Ah, sim. Ah, eu nunca fui em Itabirito, quer dizer, já passei por lá, mas nunca fui em cachoeira. Já fui muito em cachoeiras em Ouro Preto, tem umas maravilhosas
6: Ouro Preto,
5: lá
6: macacos
5: também.
6: É tudo meio perto, né?
5: É tudo perto, no caminho umas das outras, mas nossa, Nossa, Ouro Preto eu fui uma vez, a última vez que eu fui, só que era inverno, tava geladíssimo. Tinha um grupo, eram umas 20 pessoas, só eu e o cara que era instrutor da trilha que entramos na água. Ninguém teve coragem
6: inverno gelada naquela região ali.
5: Eu gosto de água gelada, então pra mim foi uma mão com açúcar até. Mas e você? Conta pra gente aí o seu destino pra uma viagem curta, aquele que você mais gosta de fazer, pelo nosso WhatsApp.
6: Mande sua resposta com o nome completo pelo WhatsApp 319-8299-1282 e concorra aos ingressos.
5: É isso aí, participa aqui com a gente, estamos aguardando a sua mensagem. Agora, às 7 horas em ponto, a gente abre o programa de hoje com Marina Lima e a música Não Sei Dançar.

0: E você me faz mais feliz se você participa e responde a nossa enquete aqui do Radar. A de hoje é a seguinte: qual lugar é bacana, legal para você fazer uma viagem curta de fim de semana? Responde para mim pelo WhatsApp 319-8299-1282. Manda nome completo junto. Thiago Barros está participando. Amo Inhotim, para mim é um clube. Tomo meu café da manhã naquele quiosque do lado da lojinha. Tem um bolo de chocolate maravilhoso. Passo o dia inteiro namorando tudo e toda vez vejo algo que não tinha percebido antes. Ah, lá é maravilhoso mesmo, é o meu destino preferido também. Tem mensagem de áudio, bora ouvir.
1: Boa noite, Júnior de Castro. Boa noite, Gabriel Basílio.
0: Boa noite,
1: meus amigos ouvintes aqui da Brasileiríssima. Meu nome é Thales Nascimento Xavier e um destino que eu adoro para os finais de semana, assim, é inexplicável a minha conexão com esse lugar, é Ouro Preto. Apesar de todo o seu clima soturno, de todo aquele aspecto meio sombrio da cidade, às vezes, sim, me sinto muito bem lá. Adoro Ouro Preto.
0: Ah, eu adoro Ouro Preto também, Thales. Mas sabe uma coisa engraçada? Já fui pra lá várias vezes, mas eu nunca peguei frio naquela cidade, inclusive no inverno. Toda vez que eu vou, tá quente pra caramba lá. Quem tá participando aqui comigo também é o Fernando Viana, que disse que Lavras Novas é uma boa opção. Agora, na Brasileiríssima, são 7h12.

Na Brasileiríssimo, grupo Kid Abelha, Nada Sei, canção da Paula Toller e do Jorge Israel. Eu toquei pra você antes, Caetano Veloso, Você é Linda. A primeira foi com Marina Lima, a canção Não Sei Dançar, música composta pelo Alvin. Agora são 7 horas 15 minutos, quero te lembrar que hoje você concorre a um par de ingressos pro show de Coisas que Aprendi com Elis, por Isabela Moraes, sucessos da nossa eterna Elis Regina. Agora a gente segue na rua, na chuva, na fazenda, Frejá.

Segunda-feira, mas hoje eu quero saber qual aquela viagem curta de fim de semana que é maravilhosa para você. Participando comigo, Fábio Nascimento de Pernambuco. Olha só, boa noite para você, Fábio. Um passeio maravilhoso de fim de semana é visitar o Alto do Moura, aqui em Caruaru. É o maior centro de artes figuras das Américas. Tem comida regional, forró e artesanato à beça. Você precisa vir nos conhecer. Abraço forte. Abraço para você também, Fábio. Já fiquei morrendo de vontade, viu? Aqui participando comigo também, o Denis Moraes Filho. O Denis Moraes, que é filho do saudoso Geraldão Panela Cheia de Pedro Leopoldo. Um abraço para todo mundo de Pedro Leopoldo e também lá de Caruaru, que tá participando aqui com a gente. Daí ele fala aqui, o Denis: lugar paradisíaco, espiritualizado e 100% natureza, se chama São José da Serra. Olha, eu não conheço, mas já fiquei com vontade de conhecer também. E quem participa comigo, Adriana Queiroga Reis. Ela trouxe aqui Lavras Novas, na Brasileiríssima 723.

0: Na Inconfidência FM, Tunai canta Frisson, parceria do Dono Ai com Sérgio Natureza. A gente ouviu Hildon, As Dores do Mundo, Dulce Quental, Cappuccino. Essa música é uma parceria da Dulce com a Zélia Duncan. A primeira foi com Frejá, Na Rua, Na Chuva, Na Fazenda, composição do Hildon. Agora, 7 horas 31 minutos, intervalo, eu volto já. 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
0: 7 horas 33 minutos, sucesso de Gonzaguinha, Lindo Lago do Amor.

Lembra dessa? Direto da novela Aquele Beijo. A gente ouve Garota de Ipanema com Daniel Jobim e Xuxa. Antes teve Roupa Nova, Força do Amor. A primeira com Gonzaguinha, Lindo Lago do Amor. 15 minutos agora para as 8 da noite, tem a Tonga da Mironga do Cabuleté. Você fica com Fernanda Abreu.

0: Vacilo, casa caiu. A gente ouve Pedro Luiz e a Parede, Bela Fera. O grupo Cidade Negra, Onde Você Mora, do Nando Reis e da Marisa Monte. Lulu Santos cantou Assim Caminha a Humanidade. A primeira foi com Fernanda Abreu, A Tonga da Mironga, do Cabuletê, uma composição do Toquinho e do Vinícius de Moraes. 8 horas em ponto, intervalo, eu volto já.
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5: 8h02. Agora a gente vai tocar uma canção para você do filho do Arnaldo Black, da TT Espíndola. Ele também é afilhado do Chico César. Primeira vez aqui no Radar. E com uma música que é uma versão de um sucesso do Luo Borges e do Fernando Brant. Então a gente ouve Dani Black, Paisagem na Janela.

Na Rádio Inconfidência Equatorial do Eterno Lô Borges. A composição é do Lô, do Márcio Borges e do Beto Guedes. A gente ouviu também a Eterna Elis Regina para Lennon e McCartney, canção também composta pelo Lô e pelo Márcio, em parceria com Fernando Brandt. A primeira foi com Danny Black, Paisagem na Janela, do Lô e do Fernando. Agora 8 horas 14 minutos. Ah, essa canção é belíssima, viu? Eu gosto muito dela. Eu e você sempre. Chegando, Marcelo Genesi.

0: Na brasileiríssima rainha do rock, Rita Lee, Amor e Sexo. Música composta pela Rita, pelo Roberto de Carvalho e pelo Arnaldo Jabur. Cássia Eller, All Star, do Nando Reis. André Prando e Chico Chico, Nuvem Passageira. Música do Hermes Aquino e Marcelo Genesi, Eu e Você Sempre, do Flávio Cardoso e do Jorge Aragão. Agora 8 horas 29 minutos, intervalo, nosso último intervalo desta noite. Tem dica de cultura e eu volto já.
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5: O Centro de Arte Suspensa e Armatrux, no Vale do Sol, em Nova Lima, lança o projeto Casa. Arte, comunicação e

0: Comunidade, que durante 2 anos vai unir debates e atividades sobre arte, educação e comunidade. O ator Rogério Araújo fala mais sobre a programação.
1: Na abertura do projeto, temos a atriz e drag queen Rita Von Hunt com uma super palestra sobre as novas gerações e o mundo do trabalho. A mediação é da atriz, cantora, drag queen, pioneira da cena drag belo-horizontina, Dolly Piercy. E depois, nos dias 20 e 21 de junho, sábado e domingo, tem apresentações do Grupo Armatrux com nosso mais novo trabalho, Mordida Exploratória, dirigido por Amora Tito. A entrada para a palestra e para o espetáculo é gratuita. Só retirar no Simpla. Então vem, gente. Chega mais. Um abraço.
0: Obrigado, Rogério. Para mais informações, acesse o Instagram Casa Centro de Arte. Eu sou o Pedro Henrique Vieira e essa foi mais uma edição do Plug. Nos trabalhos técnicos, Washington Bittencourt.
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3: 8h31, Abelha Rainha, Maria Bethânia canta O Leãozinho.

Cósmica, Baby do Brasil. Antes eu toquei pra você Gal Costa e a canção Azul do Djavan. Gilberto Gil cantou Drão. A primeira foi com Maria Bethânia, a música O Leãozinho, composta pelo Caetano Veloso. Agora faltando 16 minutos para as 9 da noite, Chico Buarque e Geni e o Zeppelin.

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1: É tão legal pegar um monte de gente. Gente que a gente curta, né? Um dia de sol, um monte de bicicleta. E sair por aí. Vamos nessa?

Um dos maiores clássicos da MPB brasileira dos anos 80, Menina Veneno, com o cantor Hit. Antes, Marcos Valle e Bicicleta, parceria dele com Paulo Sérgio Valle e Chico Buarque e Genio Zeppelin. Agora, 3 minutos para as 9 da noite, nosso programa está chegando ao fim. Eu agradeço muito sua audiência, sua sintonia, seu carinho por aqui. Hoje, segunda-feira, a semana tá só começando. Temos ela toda pela frente, juntos ainda. Eu sou Júnior de Castro, apresento e faço a programação musical nos trabalhos técnicos Homero Ribeiro. Na sequência, tem a Voz do Brasil e a gente se encontra amanhã, terça-feira, a partir das 7 da noite, aqui no Radar. Tá certo? Tá combinado? Então tá bom. Um beijo enorme pra você e um excelente fim de noite.

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